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0: 8 horas. 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

0: dia! Sejam bem-vindos ao Olhar de Lá e de Cá, o seu programa de todas as manhãs de domingo aqui na Rádio Rum, 97,5 FM, diretamente de Braga, Portugal. O programa Olhar de Lá e de Cá é o programa que aproxima brasileiros e portugueses, cria pontes entre culturas e procura compreender a imigração a partir dos dois lados. Eu sou Alexandra Gomide.
1: E eu sou Rui, sejam todos muito bem-vindos, bom dia a todos.
0: No dia 12 de setembro, o Parque da Ponte volta a receber o Dia do Brasil em Braga. Esta será a sua 7ª edição de uma festa que nasceu para mostrar a diversidade cultural brasileira, fortalecer os vínculos da comunidade imigrante e aproximar quem chega de quem acolhe.
1: Pois então, vamos durante todo o programa falar sobre a história, o significado dessas celebrações, explicar a programação direitinho para as pessoas.
0: Exato, está riquíssima.
1: Muito rica. Conhecer melhor os ritmos que estarão no palco, apresentar a proposta das barracas sobre gastronomia, o artesanato que está organizado por estados e regiões lá no nosso evento.
0: Exatamente. Vamos falar de cantigas de roda, carimbó, capoeira, catira, rock brasileiro, axé, gastronomia regional e, naturalmente, de pertencimento. Porque uma festa como esta não serve apenas para matar saudades. Ela também ajuda a mostrar que o Brasil não é uma cultura única, homogênea ou resumida a alguns símbolos conhecidos internacionalmente.
1: Afinal de contas, o Brasil é feito de muitos Brasis. E no dia 12 de setembro vai ser possível conhecer alguns deles aqui sem sair de Braga.
0: Exatamente. Então começa agora o nosso especial sobre o 7º Dia do Brasil em Braga. Bom, Rui, antes de apresentarmos a programação, é importante explicar que existem festas chamadas Dia do Brasil em diferentes partes do mundo. Elas não têm todas a mesma origem, não seguem necessariamente o mesmo formato e não pertencem a uma única organização. Mas existe algo que as aproxima, são as celebrações criadas muitas vezes em cidades com comunidades brasileiras expressivas, que é o caso aqui de Braga, né, claro, para dar visibilidade à cultura do país e criar um espaço de encontro entre brasileiros e a sociedade onde vivem.
1: É tudo Dia do Brasil, mas cada um em seu lugar com uma especificidade, né? Em algumas cidades o destaque está na música, outras a gastronomia, turismo, comércio, empreendedorismo, ou até mesmo em relações institucionais. Há também celebrações associadas à independência do Brasil, que se comemora no dia 7 de setembro.
0: Exatamente, no dia da independência do Brasil.
1: Exatamente.
0: Bom, em Braga, a proposta foi construída de acordo com a realidade da cidade e da comunidade, claro. O Dia do Brasil nasceu com uma dimensão cultural, comunitária e intercultural. Não se trata apenas de reunir brasileiros para celebrar entre brasileiros. A festa também foi pensada para receber o público português, os imigrantes de outras nacionalidades e todas as pessoas interessadas em conhecer melhor o Brasil.
1: E é isso que muda, né, o significado do evento, porque a cultura deixa de ser apenas uma recordação de quem partiu e passa a ser também uma forma de diálogo com quem está aqui.
0: Exatamente. Para o imigrante, poder ouvir a sua música, por isso que a gente traz músicas do país inteiro, né, de todas as regiões, encontrar também a comida da sua região, reconhecer uma dança de infância ou apresentar essas referências aos filhos, que isso tem um valor afetivo muito importante. Há crianças brasileiras que chegaram muito pequenos a Portugal, né, nem conhecem a própria cultura brasileira, e há outras que já nasceram aqui. Muitas conhecem o Brasil através das histórias da família, das férias, das músicas, da alimentação e das tradições preservadas dentro de casa. Uma festa como esta ajuda essas crianças e jovens a compreender que a cultura brasileira também faz parte da sua identidade.
1: Sim, também tem um segundo movimento nessa história, né? Os portugueses e os restantes públicos, né, outras nacionalidades também, têm a oportunidade de conhecer um Brasil muito maior do que ele já é, né? Muito mais amplo do que aquele que normalmente aparece nos meios de comunicação e nos roteiros turísticos.
0: Exatamente, esse ponto é fundamental, Rui. Quando a cultura de um país é conhecida apenas através de estereótipos, toda a sua diversidade desaparece. O Brasil é frequentemente associado ao carnaval, ao futebol, ao samba e às praias.
1: Ao Rio, né?
0: Exato. Como Rio de Janeiro,
1: como
0: exatamente.
1: Como se o Brasil se resumisse à cidade do Rio.
0: Exatamente. Tudo isso faz parte do país, mas o Brasil também é o carimbó do Pará, a catira do interior, né? Do Mato Grosso, da região ali do Mato Grosso, do Pantanal. O bravo, o frevo, né, de Pernambuco, o fandango do sul, o forró nordestino, as congadas, o maracanã, a viola caipira, os bois, os tambores, os cortejos, o modo de falar e as diferentes cozinhas regionais.
1: Portanto, conhecer melhor a cultura brasileira também ajuda quem acolhe, compreender melhor as pessoas que chegam.
0: Sem dúvida, Rui. A integração não acontece apenas quando o imigrante aprende as regras, os costumes e o funcionamento do país onde passou a viver. Ela também acontece quando a sociedade de acolhimento demonstra curiosidade, respeito e disponibilidade para conhecer também quem chega. Integração verdadeira pressupõe reciprocidade.
1: E a cultura é talvez uma das formas mais naturais de iniciar essa aproximação. Nem sempre é fácil começar uma conversa sobre imigração, identidade ou diferenças culturais. Mas é muito mais simples começar uma conversa diante de uma música, uma dança, um prato típico.
0: O clima já alegre, né?
1: Exatamente, né? Quem não se derrete diante de um belíssimo tropeiro?
0: Pois é, a cultura cria uma linguagem comum. Uma pessoa pode não conhecer a história do carimbó, mas pode sentir curiosidade ao ouvir o ritmo. Pode também nunca ter assistido a uma apresentação de catira, mas consegue perceber a força do sapateado, das palmas e da viola. Pode não conhecer determinado estado brasileiro, mas começa a conhecê-lo através da sua gastronomia.
1: E é por isso que o Dia do Brasil não deve ser entendido apenas como entretenimento. É uma celebração. Evidentemente, mas também é um espaço de representação, educação cultural, convivência e construção de relações.
0: E ainda uma dimensão muito importante para a própria comunidade brasileira. O Brasil é um país continental. Muitas vezes o brasileiro conhece muito bem as tradições do seu estado, mas sabe pouco sobre as manifestações culturais de outras regiões. Portanto, a festa também permite que os próprios brasileiros conheçam melhor o seu país. Eu não tenho dúvida, por exemplo, que a catira que vem do Mato Grosso do Sul para o nosso sétimo dia do Brasil aqui, vai ser uma... Muitos brasileiros vão ver e ouvir pela primeira vez.
1: Com certeza, né? Catira essa que vem do Brasil exclusivamente para essa celebração.
0: Exatamente.
1: Bom, uma pessoa do Sudeste também pode descobrir um ritmo do Norte, né? Nem todo mundo conhece lá no Sudeste, no Norte, né? A gente acaba vivendo em bolhas, né? E alguém do Nordeste pode provar um prato do Centro-Oeste, uma família do Sul pode assistir uma manifestação cultural que nunca tinha visto presencialmente lá no Brasil.
0: É exatamente esse o espírito, Rui. Não queremos apresentar um Brasil reduzido a uma única imagem. Queremos mostrar um país plural, diverso e culturalmente muito mais complexo do que muitas vezes se imagina. E este ano essa proposta ganha mais força, porque o sétimo dia do Brasil terá o Pantanal como tema central.
1: Sim, ao longo da comunicação do evento, o público encontrará referências à fauna, à paisagem, à música e à cultura do Mato Grosso do Sul e da região do Pantanal. E uma das grandes atrações virá diretamente do Brasil para representar essa tradição.
0: Estamos a falar dos Guardiões da Catira, de Camapuã, Mato Grosso do Sul. Mais à frente, vamos explicar quem são, por que este projeto chegará a Portugal e por que a presença do grupo representa muito mais do que uma apresentação artística.
1: E depois do nosso intervalo aqui, vamos percorrer a programação do dia 12 de setembro. A festa começa às 16h, com a abertura das barracas, mas vai até meia-noite, meia-noite e meia.
0: Exatamente. Fique conosco. Esse é o Olhar de Lá e de Cá, hoje inteiramente dedicado ao sétimo dia do Brasil em Braga. Vamos agora ao nosso intervalo musical. Voltamos logo a seguir. Não saia daí.

0: Vocês ouviram O Olhar de Lá e de Cá, o seu programa de todas as manhãs de domingo aqui na Rádio Rum 97,5 FM, diretamente de Braga, Portugal. Eu sou Alexandra Gomide e hoje, junto com o Rui Alexandre, estamos a apresentar o programa especial sobre o sétimo dia do Brasil em Braga, que acontecerá no dia 12 de setembro no Parque da Ponte. A programação começa às 16 horas com a abertura das barracas de gastronomia e artesanato. Isso significa que, desde o início da tarde, o público já poderá circular pelo espaço, conhecer os expositores, experimentar pratos de diferentes regiões e descobrir trabalhos produzidos por artesãos e empreendedores.
1: E já às 4h20 acontece a abertura do palco, com cantigas de roda, brincadeiras infantis. E por que, Alexandra, começar logo por brincadeiras infantis, justamente com as crianças?
0: Porque uma festa cultural só consegue preservar suas tradições quando inclui as novas gerações. As cantigas de roda fazem parte da memória de milhões de brasileiros. Elas são transmitidas oralmente, atravessam gerações e reúnem música, movimento, linguagem, brincadeira e convivência coletiva.
1: Muitas dessas cantigas parecem simples, mas têm um papel importante na formação cultural. São músicas que as crianças aprendem com os pais, os avós, os professores e as crianças.
0: E quando essas famílias vivem fora do Brasil, a transmissão deixa de acontecer de maneira tão espontânea, né? Então a criança pode não encontrar essas brincadeiras na escola ou no espaço público. Por isso, trazê-las para o palco é também uma forma de preservar uma memória coletiva. Não se trata apenas de entreter as crianças enquanto adultos, enquanto os adultos, né, acompanham, assistem à festa. As crianças fazem parte da festa e da continuidade desta cultura.
1: E isso está se perdendo mesmo lá no Brasil, né? As crianças já não cantam mais cantiga de roda, esse negócio de computador, internet e tudo. E as crianças vão perdendo essa coisa gostosa que era aquele brincar em conjunto, né? Que a gente tinha de sentar em roda e brincar. Exato. Mas logo depois, às 17 horas, será realizado um workshop infantil de carimbó. Não será muito legal, né? Vamos explicar o que é esse ritmo?
0: Exatamente. O carimbó é uma manifestação cultural profundamente associada ao estado do Pará e à região amazônica. Reúne música, dança, instrumentos de percussão e uma forte dimensão comunitária. O próprio nome está relacionado ao curimbó, um tambor tradicional utilizado para marcar o ritmo.
1: Na dança, um dos elementos mais reconhecidos é o movimento das saias, né? Aquelas saias coloridas, é lindo, né? A formação em roda e a interação entre os participantes.
0: E é importante dizer que o carimbó não deve ser apresentado apenas como um ritmo alegre ou visualmente bonito. Ele é resultado de uma formação cultural marcada pelo encontro de influências indígenas, africanas e europeias. Quando levamos o carimbó a um evento intercultural, estamos também a apresentar uma parte importante da história e da identidade da região norte do Brasil.
1: A essência da integração, né?
0: Exatamente.
1: Bom, nesse caso, o workshop será dirigido ao público infantil. As crianças poderão aprender alguns movimentos, experimentar a dança, em vez de simplesmente assistir um show bonito.
0: Exatamente. Isso aproxima o público da manifestação cultural. Uma oficina transforma a criança em participante. Ela aprende com o corpo, com a música, com o convívio e com a experiência. E é essa memória tende a permanecer muito mais do que a explicação teórica.
1: E logo depois, teremos uma roda e um workshop de capoeira, conduzidas pelo professor Léo Senzala.
0: Pois é, a capoeira também é uma das manifestações brasileiras mais conhecidas internacionalmente, mas nem sempre é compreendida em toda a sua profundidade, né? Ela reúne luta, jogo, música, canto, movimento, expressão corporal, ritual e comunidade.
1: Isso, e a roda tem regras, tem códigos, é uma organização própria. Os participantes dialogam através do corpo, acompanhados pelo som maravilhoso do berimbau.
0: Ai, adoro.
1: E pelos instrumentos e palmas, e além dos cantos.
0: Pois é, a história da capoeira está profundamente ligada à resistência da população negra no Brasil. Por isso, quando falamos de capoeira, não estamos apenas a falar de uma atividade física ou de uma apresentação acrobática. Falamos de uma prática cultural construída num contexto histórico de violência, escravização, resistência e preservação de identidade.
1: Hoje a capoeira está presente em muitos países. Tornou-se uma das principais expressões de cultura do Brasil pelo mundo.
0: Exatamente, e tem uma capacidade extraordinária de aproximar pessoas. Numa roda de capoeira podem participar brasileiros, portugueses e pessoas de várias nacionalidades. Mesmo quem ainda não domina a língua consegue compreender o ritmo, o movimento e a dinâmica coletiva. Basta ver, né? Tem uma roda de capoeira, as pessoas naturalmente vão parando em volta.
1: E as pessoas que estão participando convidam as outras a entrar numa aceitação do outro, que é algo que muito forte.
0: É muito bonito.
1: Para a integração. Bom, às 18 horas teremos um dos momentos mais emocionantes de todo o evento.
0: É muito forte.
1: É a execução do hino nacional brasileiro e nosso momento institucional.
0: Exato, este também é um momento para reconhecer todos aqueles que tornam o evento possível. Uma festa dessa dimensão depende de trabalho associativista, voluntariado, parcerias e entidades públicas, além de patrocinadores, artistas, expositores, equipas técnicas e muitas pessoas que trabalham antes, durante e depois do evento.
1: É muito importante dizer isso, porque o público vê o palco montado, vê as barracas abertas, a programação acontecer e acha que tá tudo muito fácil, qualquer um, né? Foi muito tranquilo, quem tá de fora acha que é mamão com açúcar.
0: Exatamente.
1: Mas, na verdade, existe uma estrutura muito grande por detrás de cada edição.
0: Exatamente. Há meses de planeamento, contatos, licenças, reuniões, seleção de participantes, organização do espaço, comunicação, logística, segurança, som, iluminação e muitas outras responsabilidades. A realização de um evento comunitário não acontece de forma espontânea. Ele é resultado de cooperação e compromisso coletivo.
1: E essa sétima edição traz uma programação pensada para públicos muito diferentes. Começa pelas crianças, atravessa tradições populares, apresenta artistas vindos do Brasil e termina com música para dançar.
0: Exatamente. Logo depois do institucional e do hino do Brasil, já começa uma nova etapa. O palco recebe os guardiões da Catira. Lá para as 18h30, né? Mais ou menos. Logo depois, às 20h30, a banda LP7, que já participou de outras edições do Dia do Brasil, apresenta um tributo à Legião Urbana. Às 22 horas, a banda Óculos Escuros encerra a sequência de concertos com muito axé.
1: E durante as transições, entre as atrações, teremos a participação de Júlio César, o DJ JC Lima.
0: Exatamente, o trabalho do DJ será fundamental para manter o ritmo da festa enquanto acontecem as transições técnicas no palco, né? Quem participa no evento nem sempre percebe, mas retirar instrumentos, preparar equipamentos, realizar testes e receber a atração seguinte exige tempo. A música durante essas transições evita que o ambiente perca energia, ainda mais no nosso palco, que a gente transita de ritmos tão diferentes, né? Com instrumentos tão diferentes.
1: Com tamanhos de bandas diferentes.
0: Exatamente,
1: né?
0: Exatamente.
1: É muito complicado.
0: O DJ vai estar lá para nos ajudar nessa transição.
1: E depois da apresentação da banda Óculos Escuros, será também o DJ JC, né? O DJ JC Lima, que já falamos, que vai conduzir essa parte final da programação, até o encerramento previsto lá meia-noite e 30.
0: Exatamente. O DJ JC Lima tem um currículo sensacional. A gente vai apresentá-lo lá nas páginas das mídias, né, da Associação UAI. Tocava com o Zeca Pagodinho, é mais ou menos, é o nível dele.
1: E é o nível da nossa festa.
0: E é o nível da nossa festa, exatamente. Portanto, o público poderá chegar às 16h, participar das atividades infantis, conhecer as barracas, assistir às manifestações culturais, acompanhar os concertos e permanecer no parque até o encerramento.
1: E já no próximo bloco, vamos conhecer em detalhe a atração que vem diretamente do Mato Grosso do Sul para Braga, para Portugal. Quem são os guardiões da Catira? O que caracteriza esta dança? O que significa levar uma tradição do interior do Brasil a um palco como Braga?
0: Pois é, falaremos também do projeto cultural que tornou possível essa participação internacional. Vamos agora ao nosso intervalo musical, voltamos logo a seguir. Não saia daí!

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0: 9 horas. Tanta gente a dormir. 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
1: Estamos de volta com Olhar de Lá e de Cá, transmitido pela RUM 97,5, diretamente de Braga, Portugal. Eu sou Rui Alexandre e junto com a Alexandra Gomide estamos aqui a falar do nosso 12 de setembro, o Dia do Brasil em Braga. No dia 12, o palco do 7º Dia do Brasil, que acontecerá às 14 horas e receberá às 18h30 uma atração muito especial, diretamente de Camapuã, no estado do Mato Grosso do Sul, que é a atração Os Guardiões da Catira, né? E vem de Camapuã através de um projeto apoiado pelo edital de intercâmbio cultural da Fundação de Cultura do Mato Grosso do Sul, com recursos da Política Nacional Aldir Blanc.
2: Pois é, o grupo dedica-se à preservação e à divulgação da catira, uma tradição transmitida entre gerações. Este apoio permite que uma manifestação cultural criada e preservada no interior do Brasil atravesse o Atlântico e seja apresentada a um público internacional.
1: Vamos explicar o que o público verá no palco. A catira também é conhecida em alguns lugares como cateretê. É uma dança marcada principalmente pelas palmas, o sapateado e pelo acompanhamento da deliciosa viola caipira.
2: Exatamente. Os participantes organizam-se geralmente em duas filas ou em formações que permitam a execução sincronizada dos movimentos. As mãos, os pés, a postura e o ritmo criam uma espécie de diálogo entre os dançarinos e os músicos.
1: À primeira vista, alguém pode prestar atenção apenas na força do sapateado, que
2: é maravilhoso.
1: É emocionante. Mas existe ali uma linguagem muito precisa. Os movimentos seguem a música, respondem aos versos e dependem da coordenação entre os participantes.
2: Exatamente. A catira, ela está presente em diferentes regiões do interior brasileiro, especialmente no centro-oeste e no sudeste. Naturalmente, existem variações conforme o território, os grupos e as tradições locais. Por isso, não devemos falar de catira como uma prática absolutamente igual em todo o Brasil. Tem que ficar atento a isso também.
1: É igual o pão de queijo. É de Minas, mas qualquer lugar que você for no Brasil, você encontra. E agora em Portugal.
2: Exatamente.
1: Já no caso dos Guardiões da Catira, estamos a falar de uma expressão cultural ligada a Camapuã e a identidade sul-mato-grossense.
2: Exatamente. Esta presença tem um significado especial, porque o tema do 7º Dia do Brasil em Braga será o Pantanal. Mato Grosso do Sul abriga uma parte muito importante desse bioma e possui uma cultura marcada pela relação com o território, com a vida rural, com a viola, com as tradições familiares e com os saberes transmitidos oralmente.
1: Trazer esse grupo não significa apenas contratar uma atração para preencher um horário na programação. Significa reconhecer que as manifestações do interior também representam o Brasil.
2: Esse é o ponto central, Rui. Quando um país representa a sua cultura no exterior, existe sempre o risco de escolher apenas aquilo que já é internacionalmente conhecido. Mas se fizermos isso, reforçamos a ideia de que o Brasil se resume a meia dúzia de símbolos. Os Guardiões da Catira trazem outro Brasil. O Brasil da viola, do sapateado, das tradições familiares e da cultura popular mantida por pessoas que trabalham para que esses conhecimentos nunca desapareçam.
1: É também uma oportunidade para rara, né?
2: Rara.
1: Porque não é todo dia que vem aqui os Guardiões da Catira.
2: Não é todo dia que vem Catira, né?
1: Exatamente, né? Oportunidade, então, para os brasileiros que vivem em Portugal a vivenciarem essa cultura, né? Mesmo no Brasil, muita gente nunca assistiu presencialmente uma apresentação de Catira.
2: Exatamente, é aqui vai outra chamada aí para os nossos ouvintes. Olha a riqueza disso. Vocês aqui em Braga e região, no 7º Dia do Brasil, terão a oportunidade de assistir uma apresentação cultural que vem diretamente do Brasil e que é rara, inclusive no Brasil.
1: Exatamente. Genuinamente do interior do...
2: E representa uma grande parte do Brasil, né?
1: Exato.
2: É rara nos grandes centros. Por isso, esta apresentação tem um valor tanto para o público português quanto para os próprios brasileiros. Os portugueses poderão conhecer essa manifestação, que provavelmente não encontram com frequência, e os brasileiros poderão ampliar a própria compreensão sobre a diversidade cultural do Brasil.
1: Sim, e depois da catira, a coisa continua. A programação muda de linguagem.
2: Totalmente.
1: Mas continua a percorrer a memória cultural brasileira. Às 8h30, a banda LP7 apresenta um tributo à nossa saudosíssima Legião Urbana.
2: Exatamente. A Legião Urbana ocupa um lugar muito particular na história do rock brasileiro. As suas músicas atravessaram gerações e continuam a ser ouvidas por pessoas que nem sequer eram nascidas quando muitas delas foram lançadas. Tá aí os meus filhos, gente, que acompanham, conhecem todas as músicas da Legião. Olha a força... Né, da banda.
1: É, das suas letras principalmente.
2: Exatamente.
1: Né?
2: Poesias,
1: letras,
2: né?
1: Que falam de juventude, relações, inquietações, política, desigualdade, escolhas, conflitos individuais. É um repertório que desperta uma memória afetiva de quem viveu aquela época, mas também que continua a dialogar com os temas atuais.
2: Exatamente. Num evento da comunidade brasileira, um tributo à Legião Urbana tem essa capacidade de reunir diferentes gerações. Há quem tenha acompanhado as bandas nos anos 1980, 1990.
1: Não é o meu caso.
2: Não é o seu caso. Tá bom. E há quem tenha conhecido as músicas através dos pais. E as jovens que continuam a descobrir esse repertório nas plataformas digitais. É uma força enorme, né, a Legião Urbana?
1: Exatamente. Às 22 horas, entra no palco a banda Óculos Escuro, com um repertório bem diferente do anterior, Axé.
2: Bem diferente de tudo que foi apresentado anteriormente.
1: Exatamente.
2: Né? Diferente da catira, diferente do carimbó, diferente do rock. Enfim, o axé está profundamente ligado à música produzida na Bahia. Olha como é que a gente está passeando pelos estados. E a explosão de grandes blocos, trielétricos e artistas baianos, sobretudo a partir das décadas de 1980 e 1990. É um gênero marcado pela mistura. Recebe influências de ritmos afro-brasileiros, do samba reggae, do ijexá, do frevo, do pop, do reggae e de outras linguagens musicais.
1: É uma música associada à dança, à rua, ao carnaval e a uma participação pública. É uma coisa bem, bem popular mesmo. Por isso, funciona muito bem na parte final de uma festa.
2: Exatamente, mas também é importante evitar uma leitura superficial. O axé não é apenas uma música festiva. A sua história está ligada à força da cultura negra na Bahia, aos blocos afro, aos movimentos musicais de Salvador e a uma transformação profunda da indústria musical brasileira.
1: Entre a catira, o rock e o axé, o palco do evento percorrerá linguagens muito diferentes.
2: E essa diferença é intencional. Uma festa que pretende mostrar a diversidade brasileira não pode apresentar um único gênero musical durante 8 horas. A programação precisa de produzir encontros entre tradição e contemporaneidade, entre memória e descoberta, entre música regional e repertório nacional.
1: E quem fará a ligação musical entre esses momentos será o Júlio César, o DJ JC Lima.
2: Pois é, o DJ fará as transições entre as atrações e assumirá também o encerramento da programação. A sua presença ajudará a manter o ambiente da festa enquanto as equipes técnicas transitam, né? Fazem a troca no palco.
1: Faz a preparação. Isso. E essa função exige uma leitura do público, né? O DJ não é aquele que coloca lá, senão qualquer um bate. Toca a música para tocar. Não, ele percebe o que o músico, quem é o público e o que o público gosta.
2: O próprio alinhamento entre as atrações.
1: Exatamente.
2: Né?
1: A música precisa acompanhar o momento sem competir com a atração que terminou, nem antecipar excessivamente a atração seguinte.
2: Isso é um trabalho, na verdade, de continuidade, né? E depois do concerto da banda Óculos Escuros, será o DJ JC Lima que manterá o público a dançar até o encerramento, previsto por volta da 00h30.
1: Exatamente. Depois do intervalo, vamos falar de outra protagonista do Dia do Brasil. A gastronomia.
2: Pois é, por que organizar então as barracas por estados e regiões? Isso é uma característica muito especial do Dia do Brasil aqui em Braga, né? Nós que adotamos essa particularidade que tem sido riquíssima. O que a comida consegue contar sobre a história de um território Por que representar a gastronomia brasileira com seriedade exige ir muito além de alguns pratos conhecidos? E o que vamos discutir no quarto... É isso tudo que a gente vai discutir agora no próximo bloco. Mas antes, vamos ao nosso intervalo musical para a gente voltar logo a seguir. Não saia daí. Música.

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1: 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Eu sou Alexandra Gomide, junto com Rui Alexandre, trazemos aqui no programa de hoje um especial sobre o sétimo dia do Brasil em Braga. Até agora, falamos do significado da festa, das atividades para as crianças, das manifestações culturais e das atrações musicais. Mas falta falar de uma parte essencial da experiência, a gastronomia. Pois é, as barracas do sétimo dia do Brasil começam, né, abrem às 16 horas. Nessa edição, a proposta é que cada gastronomia, na verdade, nessa edição e nas anteriores foi assim também, a gastronomia seja apresentada por estados ou regiões do Brasil. Isso significa que o visitante poderá identificar de onde vem cada prato e compreender melhor a relação entre a comida e o território que ela representa.
2: E essa divisão é importante porque não existe uma única gastronomia brasileira. Existem cozinhas brasileiras, né? A alimentação do Pará é diferente da alimentação de Minas Gerais, que é a melhor do Brasil.
1: Falando baixinho.
2: Há controvérsias, mas eu...
1: Não há controvérsias.
2: Eu sou totalmente isento nessa questão. A comida da Bahia possui referências diferentes da comida do Rio Grande do Sul. O Pantanal tem ingredientes e modos de preparação e influências que não são iguais aos do litoral nordestino ou da Amazônia.
1: Inclusive, tem muitos pratos da gastronomia, por exemplo, da Amazônia, que a gente lá no Sul não tem nem acesso.
2: Exatamente, né?
1: Com facilidade. Né? A gente nem conhece. A gente desconhece, inclusive, os nomes.
2: A gente conhece, por ouvir falar, por exemplo, pato com tucupi. Mas nem faz ideia do que é tucupi.
1: Exatamente.
2: E é mesmo, dentro de um único estado existem muitas variações.
1: Pois é. Portanto, organizar as barracas por estados ou regiões não significa dizer que cada território possui apenas um prato. E nem quer dizer também que eles não transitam entre todas as regiões. Pelo contrário, é uma forma de começar a mostrar a diversidade, sabendo que nenhuma barraca conseguirá representar sozinha toda a riqueza gastronômica de um estado.
2: E por isso poderá existir mais de uma barraca representar o mesmo estado, dependendo da procura e da proposta apresentada dos pratos disponíveis.
1: Exatamente. O objetivo não é criar uma competição entre estados, é construir um percurso gastronômico pelo Brasil. O visitante pode passar por diferentes barracas, conversar com os responsáveis, conhecer a origem dos pratos e perceber como a história de cada região também aparece na mesa.
2: A gastronomia conta histórias de migração, colonização, resistência,

0: território, clima e disponibilidade de ingredientes.
1: É só pensar, por exemplo, a gente falando da gastronomia mineira, né, que é reconhecida como uma das melhores lá do Brasil, a base dela é toda aqui do Minho.
0: Exatamente.
1: Né? Tem origem minhota. Então isso é...
0: O próprio tropeiro.
1: O tropeiro é
0: nasceu, minhoto. É minhoto, nasceu em São Paulo pelos tropeiros, mas foi desenvolvida e se tornou famosa e ganhou a qualidade
1: ganhou
0: que tem.
1: Tropeiro que...
0: Lá em Minas.
1: Exatamente. Pois é, a gastronomia conta também histórias familiares. Muitos pratos chegam até nós através das mães, dos pais, dos avós, das festas populares e das receitas que foram adaptadas ao longo do tempo. Quando um imigrante prepara em Portugal um prato da sua região, ele não está apenas a reproduzir uma receita, está a reconstruir uma memória.
0: Memória afetiva, né? Quando você lembra da sua infância, o bolinho que a vovó fazia, o biscoito que a mamãe preparava. Era...
1: No caso da comunidade brasileira, muitas vezes essa vovó portuguesa.
0: Exatamente.
1: É onde mistura tudo.
0: Isso, e para quem acolhe, provar um prato pode ser o primeiro contato com uma região do Brasil.
1: Pois é, uma pessoa pode nunca ter visitado Pará, Minas Gerais, Bahia, Ceará, Goiás, Mato Grosso do Sul, Rio Grande do Sul, mas pode começar a conhecer esses lugares através de um sabor, de um ingrediente e da história contada por quem preparou o prato.
0: Isso também ajuda a evitar a ideia de que a gastronomia brasileira se resume a feijoada, churrasco, picanha, pão de queijo, brigadeiro e caipirinha.
1: Exatamente. Todos esses produtos são importantíssimos e podem e vão estar presentes. O problema não é apresentá-los. O problema surge quando apenas eles são apresentados e todo o restante do país desaparece. A divisão por estados e regiões permite ampliar o repertório do público. E aqui eu ainda chamo a atenção. Por exemplo, esse ano a gente vai ter muita barraca do norte do Brasil, que aí vai entrar a região amazônica, né? Vai entrar aquilo tudo. Tenho certeza que para muitos brasileiros, os pratos apresentados nessas barracas, eles nunca viram, nunca, às vezes já ouviram falar, mas nunca comeram. E uma oportunidade para os portugueses conhecer a comida lá da Amazônia.
0: Exato, eu mesmo sou um exemplo vivo disso, né? Conheci o tal bolo de rolo que eu nunca tinha ouvido falar na vida, nunca tinha comido, no Dia do Brasil.
1: Bolo de rolo é Pernambuco.
0: Pernambuco.
1: Exatamente.
0: E o artesanato também faz parte dessa apresentação?
1: Com certeza, o artesanato revela materiais, técnicas, símbolos, modos de produção e referências regionais. Além do valor cultural, as barracas também dão visibilidade a empreendedores, artistas, cozinheiros e pequenos negócios da comunidade. Isso é muito importante. Para muitos imigrantes, os eventos culturais são uma oportunidade concreta de apresentar o seu trabalho, conquistar novos públicos e criar redes de contato. É tão importante a existência desses eventos.
0: É a nossa missão, a missão da UAI.
1: É a nossa missão, exatamente. Isso é muito forte.
0: Portanto, consumir numa barraca do evento também é uma forma de apoiar quem produz, quem trabalha, quem está aqui dentro da comunidade contribuindo.
1: Sem dúvida. E há um outro aspecto importante. Ao convidarmos os participantes a representar os seus estados, estamos também a distribuir a responsabilidade pela imagem do Brasil que será apresentada. Cada barraca ajuda a contar uma parte da história. Por isso, não basta vender um produto. É importante identificar a região, explicar o prato e valorizar a sua origem e oferecer ao público uma experiência coerente.
0: Essa organização transforma a área gastronômica numa espécie de mapa cultural.
1: É exatamente essa a intenção, Rui. Queremos que o público possa passear pelo Brasil sem sair de Braga. Não de forma literal, porque nenhum evento consegue reproduzir a dimensão de um país continental, mas através de pequenos encontros com a música, com a sua comida, com as suas danças, seu artesanato e as suas histórias.
0: Ou seja, agora vamos dar uma recordada na programação completa para o público realmente ver o que os espera.
1: Vamos lá. Abrimos então às 16 horas as barracas de gastronomia e artesanato.
0: 16h20, abertura do palco com cantigas de roda e brincadeiras infantis.
1: Já às 17h, iniciamos o workshop infantil de carimbó.
0: 5h20, roda e workshop de capoeira com o professor Léo Senzala.
1: Já às 18 horas, o momento institucional e a execução do hino nacional brasileiro.
0: 18h30, apresentação, vinda diretamente de Camapuã, no Mato Grosso do Sul, os Guardiões da Catira.
1: Já às 20h30, a banda LP7 representa...
0: Apresenta.
1: Já às 20h30, a banda LP7 apresenta um tributo à Legião Urbana. Trazemos aí, então, o rock brasileiro.
0: Às 10 horas da noite, sobe ao palco a banda Óculos Escuros, com a muito axé.
1: E para encerrar, né, logo depois, além das transições e no encerramento, teremos a participação do Júlio César, o DJ JC Lima. A programação, assim, termina à 00h30.
0: Veja que é muita programação.
1: E diversa, né?
0: Diversa, para todas as idades e todos os gostos. Tudo isso num único dia, dia 12 de setembro, no Parque da Ponte, aqui em Braga, Portugal.
1: O sétimo dia do Brasil será uma oportunidade de reencontro para quem vive longe do país. Mas será também uma oportunidade de descoberta para quem deseja conhecer o Brasil para além das imagens mais repetidas.
0: Uma festa onde brasileiros poderão reconhecer as suas referências e onde portugueses e pessoas de outras nacionalidades poderão aproximar-se de uma cultura diversa e em permanente construção.
1: Quando uma comunidade apresenta a sua cultura com responsabilidade, ela não está a fechar-se sobre si própria. Está a abrir uma porta, é justamente o contrário. Está a dizer, esta é uma parte da nossa história, da nossa memória, daquilo que trouxemos conosco. Venha conhecer.
0: E quando a sociedade de acolhimento atravessa essa porta, a convivência deixa de ser apenas uma proximidade geográfica e passa a existir conhecimento.
1: E o conhecimento reduz distâncias, corrige estereótipos e permite relações mais humanas. É esse o sentido maior do Dia do Brasil em Braga. Celebrar o Brasil, fortalecer a comunidade e criar um encontro verdadeiro entre quem chegou e quem acolheu.
0: Bom, Alexandra, chegamos aqui ao fim de mais uma edição do Olhar de Lá e de Cá. Hoje apresentamos a programação, o significado do sétimo dia do Brasil e das suas apresentações especiais que teremos, o DJ, o grupo Guardiões da Catira, quer dizer, dia do Brasil imperdível.
1: A festa acontece no dia 12 de setembro, no Parque da Ponte, a partir das 16 horas. Guarde essa data, convide a família e venha conhecer um pouco mais da diversidade cultural brasileira.
0: Obrigado, Alexandra. Obrigado, caros ouvintes. Foi um enorme prazer estar aqui hoje, neste domingo de manhã, conversar e trazer para vocês o nosso sétimo dia do Brasil. Muito obrigado pela escuta e até domingo que vem.
1: Agradecemos também a todas as pessoas, instituições, parceiros, artistas, expositores e voluntários que estão a trabalhar para tornar possível esta sétima edição. Eu sou Alexandra Gomide e junto com Rui Alexandre passamos mais uma manhã de domingo aqui com vocês. Um programa feito para pessoas, culturas e histórias, sempre na visão de aproximar. Até o próximo programa, Olhar de Lá e de Cá. Fique agora com o último bloco musical. Tchau, tchau.
0: Tchau, tchau.

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2: Olá, muito bom dia. Um balanço positivo. Foi assim que o pró-reitor para a participação universitária e ligação ao território, Carlos Videira, descreveu o encerramento do programa de acolhimento e integração Sou o Minho. A RUM, o responsável, sublinhou que o financiamento do PRR permitiu dar escala e prolongar no tempo um trabalho de integração que a academia já desenvolvia desde 2019.
3: Eu acho que é um balanço positivo, acima de tudo, porque o Sou o Minho já existia. O Sou o Minho existia desde 2019 e depois a criação de uma linha de financiamento dos impulsos por parte do Plano de Recuperação e Resiliência permitiu exponenciar as atividades e dar-lhe escala. Ou seja, não foi necessário criar um fato à medida para caber numa linha de financiamento. Nós pegamos em algo que já existia, que fazíamos desde alguns anos esta parte, e durante os últimos dois anos, 2024 a 2026, demos à integração dos novos alunos um enfoque maior e mais prolongado no tempo.
2: Carlos Videira, pró-reitor para a participação universitária e ligação ao território, o responsável fez um balanço positivo após dois anos do Sou o Minho e garantiu que pretende que o programa continue no próximo ano letivo. Guimarães prepara-se para receber o maior encontro de escuteiros da região, o ACAREC. São esperados mais de 5 mil participantes de várias regiões do país e do mundo para uma semana de atividades dedicadas a defender os valores da alegria, audácia, entrega e partilha. Além destes, a sustentabilidade assume um papel central, com a ligação do evento à distinção atribuída a Guimarães de Capital Verde Europeia 2026. Este ano, o ACAREC segue o mote Dar com Vida, escolhido não só para apelar à necessidade de sermos solidários com o próximo, mas também convidar os participantes a viver por inteiro sem se deixarem levar pela azáfama do dia-a-dia. Isto tal como nos explica o chefe do acampamento regional de Braga, João Bacilo.
4: Dar com vida aparece, portanto, tendo aqui também uma ligação um pouco à igreja, mas o dar com vida aparece porque nós vivemos hoje muito apressados, com algo para fazer, com algo para criar, com algo para realizar. E às vezes é preciso, ou seja, estamos tão azafamados a tentar criar e fazer que nos acabamos por perder. Então o objetivo deste mote é isto mesmo, é recuperar estas quatro essências que o mote também fala. Portanto, a alegria, a audácia, a entrega e a partilha. E portanto, dar com vida é dar vida aos outros e tentar viver a vida por inteiro.
2: O evento arranca amanhã e prolonga-se até o dia 8 de agosto, recebendo em Guimarães mais de 5 mil escuteiros de várias regiões do país e do mundo. Mantemo-nos na atualidade regional, já que o espaço de 6 das 12 salas de cinema que existiam no Nova Arcada vai ser ocupado com oferta de bowling e jogos de arcade, adiantou esta semana a administração do centro comercial. A abertura da oferta de lazer está agendada para dezembro, sendo que o espaço será ocupado pela Sold Park, operadora especializada em entretenimento. E para fechar, a 11ª edição do Close Up, o Observatório de Cinema de Famalicão, vai decorrer de 10 a 17 de outubro em Famalicão e apresentará cineconcertos de JP Simões, Clube Macumba e Samuel Uria. Em estreia, nas cerca de 30 sessões, distribuídas por vários panoramas, haverá sessões especiais, filmes comentados, mesas redondas e um vasto programa para escolas e propostas para famílias, incluindo oficinas e masterclasses. A programação integral do Close Up será revelada pela Casa das Artes de Famalicão no início de setembro. E assim que encerro o Jornal das 10 da manhã, eu estou de regresso à 1 da tarde com mais informação. Até já!
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9: Bom dia, amigos ouvintes, sejam muito bem-vindos a mais uma emissão do programa A Nossa Terra. Hoje, dia 2 de agosto, vamos até ao bairro da Alegria, na freguesia de São Vítor, para assinalar um momento muito especial. Os 50 anos do grupo desportivo Os Alegrienses, que se comemoram já na próxima quinta-feira, dia 6 de agosto, e que serão celebrados na sexta-feira, dia 7, com um programa preparado para reunir antigos e atuais dirigentes, atletas, sócios, adeptos e toda a comunidade. Ao longo desta emissão, vamos recordar a história deste clube, conhecer as pessoas que ajudaram a construir o seu percurso e perceber de que forma os alegrienses continuam, meio século depois, a desempenhar um importante papel desportivo e social no bairro da Alegria. Fique connosco desse lado, está a começar mais uma viagem pelas histórias, pelas tradições e pelas pessoas que dão vida à nossa terra.
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6: Esta semana em destaque, os 50 anos do grupo desportivo Os Alegrienses, festas de Santa Maria de Turis Vila Verde e festas do Divino Salvador e do Imigrante de Cervães Vila Verde.
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13: Foi a 6 de agosto de 1976 que nasceu no bairro da Alegria o grupo desportivo Os Alegrienses. Criado pela iniciativa de um grupo de jovens e moradores, o clube surgiu com o objetivo de representar o bairro e proporcionar aos seus moradores a prática do futebol, tornando-se rapidamente um ponto de encontro para várias gerações. Ao longo de 5 décadas, os alegrienses construíram uma identidade muito própria, marcada pelo forte espírito de bairro, pela camaradagem e pelo sentimento de pertença de todos aqueles que vestiram a camisola, dirigiram o clube ou simplesmente o apoiaram nas bancadas. A história do clube é feita de muitas conquistas, desafios e momentos que permanecem vivos na memória de quem os viveu. Mais do que os resultados alcançados dentro de campo, são as pessoas, as amizades e o legado construído ao longo destes 50 anos que fazem dos alegrienses uma referência desportiva e comunitária na cidade de Braga.
9: Ao longo desta emissão, vamos recordar esse percurso, ouvir testemunhos de várias gerações ligadas ao clube e perceber como esta história continua a ser escrita 50 anos depois da sua fundação. Para nos ajudar nesta missão, temos connosco em estúdio 3 pessoas que conhecem o Grupo Desportivo Os Alegrienses por dentro e que representam diferentes gerações da vida do clube. Começo por apresentar Feliciano Direito, de 69 anos, natural do bairro da Alegria. É uma figura incontornável da história dos alegrienses, clube que preside há cerca de 36 anos. Temos também connosco Flávio Gonçalves, mais conhecido por Flávio Pisca. Tem 37 anos, nasceu no bairro da Alegria e vestiu a camisola dos alegrienses aos 17 anos. Depois de alguns anos como atleta, integra atualmente a direção do clube, onde exerce funções de vogal há cerca de 8 anos. Ricardo Barros, conhecido por Ricky, tem 35 anos e soma cerca de 30 anos de ligação ao futebol. Passou por vários clubes ao longo da sua carreira e representou os alegrienses durante 2 épocas. Regressou ao clube na última temporada e prepara-se agora para assumir um novo desafio como futuro treinador da equipa. Sejam todos muito bem-vindos ao programa A Nossa Terra. Antes de iniciarmos a conversa com os nossos convidados, a nossa equipa de reportagem, que passou os últimos dias no bairro da Alegria, foi conhecer outra das iniciativas que tem vindo a dinamizar esta comunidade para além do futebol. Falamos da 10ª edição da Corrida de Carrinhos de Rolamentos e Trags, realizada este fim de semana. Ano após ano, este evento tem conquistado cada vez mais participantes e visitantes, afirmando-se como um dos momentos mais marcantes do bairro da Alegria, onde a criatividade, o espírito competitivo e o convívio entre famílias e amigos são os grandes protagonistas. Sebastião Ribeiro, presidente da Associação de Moradores do Bairro da Alegria, faz o balanço desta 10ª edição e conta-nos como correu mais um fim de semana de festa e animação.
14: Sexta-feira, o dia, nós começámos com a nossa montagem do cenário da festa e depois tivemos o Comes e Bebes e tivemos a atuação do Henrique Músico. No sábado, iniciámos a festa com a Eucaristia Campal, celebrada pelo seu padre José Carlos Azevedo. No final da missa tivemos um almoço com os convidados especiais, neste caso o seu presidente da junta, outras entidades. No final do almoço iniciámos a corrida de carrinho de rolamentos com o secretariado, os treinos livres. E às 17 horas iniciámos a corrida. Iniciámos a corrida e no final entregámos os prémios aos concorrentes. Foi um momento muito especial. Depois, no final, os Silvas atuaram com uma atuação monumental. Isto é uma promessa, enquanto que eu estiver por cá, vou manter sempre esta atividade.
9: E começo a conversa de hoje com o Sr. Feliciano Direito. Sr. Feliciano, nasceu no bairro da Alegria, cresceu no bairro e continua lá a viver. Para quem nunca teve oportunidade de o conhecer, que bairro da Alegria é este?
15: Ora bem, bom dia. Antes de mais, quero agradecer o convite que me foi dirigido, porque eu aqui represento, de facto, os alegrienses. E Eu nasci mesmo no bairro da Alegria, não nasci no hospital, foi mesmo no bairro da Alegria. E sempre fiz questão de residir no bairro da Alegria. A minha esposa é do bairro da Alegria, os meus filhos também nasceram lá, como é óbvio, embora agora nestes tempos não se nasce em casa, nasce nos hospitais. E pronto, eu também em tempos fui jogador na minha juventude. E quem fundou o clube foi um meu irmão, estatutalmente, na Associação Futebol Braga, mais um grupo de amigos, e nessa altura era jogador. Ele já me convidava para fazer parte da direção, mas eu dizia que não, que quando fosse a ser diretor era para ser presidente. Mas eu dizia isso até numa brincadeira. Mas até por acidente eu assumi o cargo de presidente. Foi uma vez num ano que o Alegrense estava para subir divisão e no último minuto um acidente provocou que o Alegrense não subisse divisão e eu enervei-me comigo próprio, assim, não subiu este ano, vai subir para o ano, vai ser campeão. E para cá, pronto, foi cidade, foi mesmo campeão nesse ano, na época de 89-90. E depois eu pensei sempre que era mais um ano, só que nunca me passou pela cabeça que ia passar estes 36, não é? E já vou para o 37º, porque além de amar o bairro onde eu nasci e o clube, também sinto em mim de que o clube necessita também de mim. E pronto, enquanto eu puder dar de mim, enquanto eu tiver a minha frescura mental, como sinto neste momento, vou dar a continuidade ao clube sempre que possa.
9: Muito bem, portanto, podemos dizer que o bairro da Alegria tem esta característica. As pessoas que lá vivem, que lá nasceram, têm este compromisso sério com aquilo que são as atividades do bairro, não é assim?
15: É muito isso, e eu também só tenho pena é que os alegrenses não possam ser em termos, foi um clube muitíssimo forte, tem um estatuto a nível distrital muitíssimo grande, derivado às circunstâncias da construção do nosso hospital, ficámos sem o campo, a partir daí os alegrenses caíram num declínio terrível, também a falta de compromisso dos nossos autarcas para nós usufruirmos da casa própria nunca mais nos sucederam. Ora bem, eu estou expectante que um dia isso irá acontecer, mas eu tenho a certeza de que isso tenho eu com compromisso comigo mesmo, é que se o Agriense tivesse casa própria era um clube mais, muito mais forte, porque eu era o presidente nessa altura e nós a dada altura chegámos a ser o segundo clube mais representativo do Conselho de Braga a seguir ao Sporting Clube Braga.
9: Muito bem. Agora coloco uma outra questão ao Flávio. O Flávio também é residente no bairro da Alegria, mas pertence a uma geração um bocadinho diferente do seu Feliciano, é um bocadinho mais novo. Na sua perspectiva, o bairro mantém a mesma essência, ou seja, esta geração um pouco mais jovem continua a ser assim verdadeiramente comprometida com as atividades do próprio bairro?
16: Olá, bom dia, antes de mais, agradecer também, como disse o Presidente, pelo convite e por contarmos aqui um bocadinho da história do clube. Para quem não conhece, também estar um bocado mais a par. Quanto à sua questão, eu considero que sim, que continua a ter o bairrismo, não da mesma forma que eu também próprio já vivi, e principalmente o Presidente viveu ainda mais do que eu. Ainda existe quem se interesse pelo clube, ainda existe quem vá atrás do clube e quem queira continuar com o clube, só que já não é da mesma forma que era no passado. Infelizmente o nosso bairro é um bairro pequeno, e com o passar das gerações, como disse o Presidente, as pessoas começaram a sair também muito do clube. A globalização também assim o impera, porque as pessoas vêm novas pessoas que não pertencem ao bairro, mas quem é do bairro sente da mesma forma o prazer de dizer que é do bairro da Alegria.
9: Muito bem. Eu perguntava também o mesmo ao Ricardo, ou seja, sente exatamente como o Flávio acabou de transmitir, portanto, aqui é um bairro muito especial, uma mística muito especial, continua a perdurar, mesmo assim, no centro da cidade de Braga.
17: Sim, antes mais bom dia também, e agradecer o convite por estar aqui. É sim, um bocado como o Flávio disse, e bem, é um clube que tem ali uma mística de união e isso transmite na união das pessoas à volta do clube, e isso faz com que o clube seja um bocado especial nesse sentido.
9: Ao longo destes 50 anos, muitas pessoas passaram pelo grupo desportivo Os Alegrienses e ajudaram a construir a história do clube. A nossa equipa de reportagem ouviu alguns desses protagonistas que recordam os momentos, as pessoas e as experiências que mais os marcaram. Uma dessas personagens é Guilherme Rodrigues, conhecido no bairro da Alegria como Guilherme da Casa 1. Foi capitão da equipa que antecedeu a criação dos Alegrienses e é filho de José Rodrigues, o primeiro presidente do clube. Leva-nos até aos tempos que antecederam a fundação do grupo desportivo, recordando como tudo começou.
18: Foi assim, foi um encontro de amigos aqui, sentados aí fora, que era um pinhal. Então tinha a escola, tinha um muro e depois para lá era Pinheiros. E o pessoal do Debrão, na sombra, sentava-se ali no murinho e conversava e passou e veio a ideia. Dessa ideia eles levaram-na avante. Pronto. Ora, já antes tinha havido a jogar na FNATA, antigamente, hoje o Natal, tinha havido o bairro da Alegria, mas representava São Vítor, era o Centro Social de São Vítor, e representou também, onde eu joguei com 16 anos, Clube Desportivo Gonçalo Sampaio, pronto, na FNAT. Depois, mas era o bairro da Alegria que o representava. Depois então eles quiseram se isolar e fazer uma equipa só, e foi assim que nasceu o bairro da Alegria, o Alegriense. Faziam reuniões, como eu disse, num quartinho ali em cima da Junta Rotunda, e espalhou-se até às tantas, e depois daí então saiu de dentro desse interior dessas pessoas que se juntavam uma votação, onde saiu José Rodrigues, meu pai, eleito presidente, e segundo vice-presidente a senhora António Marques, que já faleceu também há muitos anos. E depois, entre os dois, que nenhum queria ser o presidente, era o presidente 1 e o presidente 2. Eles trabalhavam em conjunto, era 5 estrelas, toda a gente se dava bem, toda a gente tratava bem uns aos outros, e assim nasceu o clube. Pronto. Primeiro ano entrou no regional, ficou em 4º lugar, subiu de divisão por alargamento, subiu de divisão, pronto, e a partir daí chegou até hoje.
9: Augusto Machado, ou Agostinho, tem 69 anos e dedicou cerca de 40 anos da sua vida ao clube, primeiro como jogador e depois como dirigente. Também fez parte dos primeiros tempos dos Alegrienses e recorda como tudo era feito, com esforço e dedicação, incluindo a construção manual do antigo campo de futebol.
19: Nessa altura, a gente jogava futebol no meio dos pinheiros, nos espaços livres das ruas, no largo, no fim do bairro da Alegria, e essas coisas mais. Depois tínhamos o campo de futebol, foi feito à mão, nós é que trabalhámos no campo de futebol para fazer o campo de futebol. E lembro-me que ia com o meu carro dar luz para o campo, que era pelado, para os jogadores verem, para fazer uns treinozinhos ainda à noite e essa coisa toda. E pegar na minha carrinha, ir lá gradar o cão de futebol para ele ficar direitinho e essa coisa toda, à noite, que era uma poeira maluca. Alguém era daquela fresquinha para tomar banho, que não havia quente. Chegámos a ter lá um tanque à beira, que era de uma quinta, onde às vezes íamos lá, onde não temos balneário, e muitas coisas mais. É toda a gente que passa por este clube não esquece. Não esquece este clube, não tem hipótese de esquecer. É logo um abraço, mais isto, mais aquilo, então está tudo bem, tá? Já lá há tantos anos.
9: Manuel Gomes, mais conhecido no bairro da Alegria por Nelinho Sebenta, tem 72 anos e esteve ligado ao clube durante cerca de 23 anos. Primeiro como atleta e mais tarde como elemento da equipa técnica. Recorda aquilo que, na sua opinião, sempre distinguiu este clube: o espírito de equipa, a camaradagem e as amizades que perduraram até aos dias de hoje.
20: Quero o Zeca, o Aristides Ferreira e o Nélio Sevente, juntamente com o Presidente, fizeram e criaram dentro do Balneário. Criámos um espírito de equipa muito forte. Nós criámos uma disciplina própria. Todos os clubes têm, à sua maneira, nós fizemos a nossa e foi criada dentro do Balneário. Nós no Balneário é que estipulámos aquilo que poderíamos ter com educação, com respeito, dávamos liberdade aos jogadores, mas exigíamos responsabilidade, um espírito de equipa muito amigo entre jogadores, treinadores e a própria direção. Tínhamos a nossa caixinha de multas, que era a nossa vitamina, para depois no domingo podermos ainda contribuir mais, por vezes por atrasos, por disciplina de balneário, às vezes um colega tirava uma meia a outro para que ele pudesse pagar uma multa, tudo isso com alegria, como o nome do clube. De qualquer das maneiras, foi muito bom tudo isto. São muitos jogadores, foram centenas de jogadores que passaram por este clube e hoje somos todos amigos. Nós temos o Amigos do Alegriense, que é um clube que foi criado por diretores e jogadores e não hoje prevalece, em que estão incluídos também os nossos familiares e que nos dão ânimo para poder continuar. Foi muito bom ter criado este grupo e sempre será assim. E esperemos que o Alegriense perdure por muitos anos.
9: Portanto, falou-me aqui naturalmente todo aquilo que foi o percurso dos alegrienses. Também já me focou que houve aí uma década fantástica, não é? E eu perguntava-lhe se me destaca só alguns momentos em que tiveram o coração no alto. Portanto, penso eu que chegaram a disputar a Taça de Portugal duas vezes, não estou engano, não é? Sim. Portanto, foram sem dúvidas momentos muito felizes para o clube, para além destes mais.
15: Sim.
9: Que destacaria?
15: São datas que nunca esquece. Foram momentos de euforia do nosso bairro e das pessoas que tinham deixado de habitar no nosso bairro acompanhavam-nos fortemente. Nós no estádio 1 de maio conseguimos, jogámos com o Desportivo de Ponte, que é o Guimarães, e por acaso, por acidente, perdemos 1-0, mas nós fomos destacadamente, mesmo de longe, a melhor equipa em campo. O futebol, pronto, tem disso,
9: é verdade.
15: Tem disso, mas a Taça de Portugal também foi um feito, o RONF naquele ano, nós tivemos só uma derrota e foi com o RONF também, senão nós subíamos à Terceira Nacional nesse ano. Tivemos umas outras alturas pertinho de ir à final da Taça de Fevereiro outra vez. Essa década está no coração de todos e parte desses jogadores que fizeram parte dessa década vão estar presentes nas bodas de ouro, já com netos, alguns com netos.
9: Que maravilha.
15: Vai ser uma boa festa.
9: Sem dúvida. Eu coloco agora aqui uma questão para o Flávio e para o Ricardo. E para vocês, quais foram os momentos mais felizes que viveram ao serviço dos alegrienses? Quem quer começar?
16: Os momentos... Aqui é um bocado de alegria e de tristeza, os momentos que eu vou mencionar, porque um dos momentos mais felizes que eu me recordo foi a meia-final da Taça à Fé de Braga, que aquilo foi uma festa incrível, que nós ganhámos 3-2. Ainda parece que estou a ver o jogador do bairro a fazer o golo, até me emociona um bocadito, mas é a realidade. E pronto, e depois foi aqueles dias todos que anteciparam a festa, que nós, a claque, estava a preparar tudo para a final, e depois

0: O bairro ficava deserto. Nos anos 90, quando o clube jogava fora, as pessoas iam e alugava-se camionetas e iam e era uma festa. O bairro era mesmo incrível. Infelizmente, como o presidente disse, não está por razões que são um bocado óbvias, mas estamos também aqui para tentar voltar a meter o clube nesses patamares.
1: Muito bem. Ricardo, que diria dos momentos assim mais felizes que viveu nos Alegrienses até hoje?
2: Sim, eu sou um bocado mais jovem que eles, mas recordo-me perfeitamente. E dos que mais me marcam é ver o campo, o antigo campo cheio, quando se jogava o Alegrienses em casa, e a romaria que era por ali acima até ao campo, que aquilo era excursões a pé antigamente para o bairro da Alegria. E é isso que me deixa na memória e a saudade das pessoas que
1: faziam esse momento especial, não é? Muito bem. Paulo Iglesias, de 57 anos, é uma figura bem conhecida no bairro da Alegria. Embora nunca tenha sido jogador, integrou a direção durante cerca de 15 anos e foi responsável pela equipa de júniores. Recorda agora alguns dos momentos mais especiais vividos nessa etapa.
3: O Júnior, a maior conquista foi o primeiro ano, porque acho que pegámos naqueles miúdos que jogavam a futebol ao domingo de manhã, fizemos uma equipe e no primeiro ano ficar em segundo lugar, acho que foi ótimo, foi fantástico. Miúdos que nunca tinham jogado a bola e no primeiro ano ficar em segundo lugar, acho que foi um bom trabalho. Também tenho a agradecer ao Tony Romova, que era o treinador, e o Prata, que também era o nosso preparador físico. São aqueles nomes que mais sou naquela altura, nas camadas jovens.
1: Paulo Iglesias deixa ainda uma sentida homenagem ao atual presidente Feliciano Direito e ao seu pai, Jorge Braga, conhecido no bairro como Pica, que durante muitos anos foi roupeiro do clube.
3: Meu pai, como roupeiro dos alegrienses, pronto, e o meu primo, Feliciano Direito, como presidente, que ele acho que tinha sido um presidente fantástico, que é conhecido como o Pinto da Costa das Distritais, pronto, mas apesar de ele não ser portista, mas o meu pai também me marcou porque ele era roupeiro e era engraçado, fazia parte do bairro, tinha aquelas histórias engraçadas, como por exemplo, ele era um bocado dependente de álcool, escondia as garrafas dentro das botas dos jogadores, cheguei a apanhá-lo várias vezes às escondidas, mas pronto, faz parte da vida.
1: A nossa equipa de reportagem ouviu também outras pessoas que marcaram a história do grupo desportivo Os Alegrienses e que, mesmo já não estando ligadas ao clube de forma ativa, continuam a acompanhar de perto o seu percurso. Francisco Marques, mais conhecido por Xizé, tem 55 anos e foi atleta durante cerca de 20 anos, 15 dos quais ao serviço dos Alegrienses. Recorda alguns dos momentos mais marcantes que viveu com esta camisola e partilha o sonho que continua a alimentar para o futuro do clube.
4: Foi uma parte maravilhosa da minha vida, porque também contribuiu onde ganhei realmente muitos amigos, que hoje ainda dia, eu em dia hoje que tenho muita confiança com eles e pronto, encontramos-nos e vejo que realmente aquilo naqueles longos anos teve muita satisfação de jogar lá no Alegrienses e com muita alegria. Aquela lembrança mais que viva que a gente tem na memória é quando fomos à final da Taça da Feira de Braga, uma delas, e a outra foi quando fomos à final da Taça de Portugal. E também houve uma outra mais antiga, quando fomos o campeões da segunda divisão, que subimos à primeira divisão da Feira de Braga. É um clube que eu gostaria, pessoalmente, de ver esse clube a lutar no Pro Nacional.
1: Joaquim Ramoa, de 67 anos, é atualmente diretor de campo do Sporting Clube de Braga, funções que desempenha há cerca de 28 anos. Antes de ingressar neste desafio, terminou a carreira de jogador nos Alegrienses, onde cumpriu 6 épocas, 3 delas como capitão da equipa. Recorda alguns dos episódios mais marcantes dessa passagem e deixa também uma homenagem especial a duas pessoas.
5: O que é que me marcou mais? As condições difíceis, adversas e, quiçá, até às vezes péssimas daquele campo, que mesmo assim conseguimos fazer autênticos milagres, com treinar com pouca luz, treinar na lama, treinar sem muita roupa, material desportivo. Mas e tudo isto foi revertido, e o sucesso daquele clube, né, aqueles anos todos, 6 épocas que eu lá estive, deve-se basicamente à camaradagem existente de todo o grupo. Feitos a enaltecer têm Pela primeira vez o Alegreense participou, teve

0: eliminatória, duas na Taça de Portugal, uma delas em Sabrosa, que revertemos em penaltis e passámos à fase seguinte, só fomos eliminados pelo Delege. Também a classificação que obtivemos, segundo classificado, perante ao Twente dos Tubarões, na Associação de Futebol Braga, da primeira divisão. A minha ida para os Alegrenses teve uma pequena história, porque na altura em que o Feliciano Direito me contratou, eu de seguida, na altura, presidente do Beda Misericórdia, o presidente António Salvador, que atualmente é presidente do Braga, tentou-me demover e eu não aceitei, e embora não aceitei, porque realmente o Feliciano foi uma pessoa inexcedível e um amigo que ganhei para a vida, eu e todos. Tenho que dizer que é uma bonita homenagem, é uma ideia fantástica, que vou dar o meu coração e irei dar um grande abraço ao Feliciano pela dinâmica que ele continua a impor neste clube. Dizer que é com saudade e tristeza que não temos o homem que nos aturou durante 6 épocas e nós a eles, que é o Aristides, mais conhecido na gíria futebolística pelo Zeca Banana.
1: No grupo desportivo Os Alegrenses existem pessoas que permanecem ligadas ao clube há muitos anos e continuam a dedicar tempo, trabalho e paixão ao emblema do bairro da Alegria. É o caso de António Carvalho, conhecido como Tony da Sede. Tem 66 anos, é natural do bairro da Alegria e exerce atualmente as funções de vice-presidente do clube. Recorda o ambiente vivido na sede dos Alegrenses ao longo de tantos anos e partilha o desejo que continua a ter para o futuro.
2: O gosto lá está de morar no bairro da Alegria, da convivência que lá se passa, mas passei lá 23 anos, vivi lá muita coisa mesmo. Gostava de ver o Alegrense na honra, lá em cima, para ver como o Alegrense ainda está vivo.
1: Também António Macedo, mais conhecido por Macedo, tem 64 anos, é atualmente tesoureiro do clube e vive no bairro da Alegria há cerca de 45 anos. Ligado aos Alegrenses há várias décadas, fez uma promessa ao presidente Feliciano Direito. Só deixaria o clube quando ele também o fizesse. Uma promessa que ambos continuam a cumprir. Recorda agora alguns dos momentos que mais o marcaram, desde as noites passadas a marcar o campo às tradicionais festas que juntavam toda a comunidade.
3: De marcar o campo, à sexta-feira à noite, lá com a direção toda, e havia as festas do clube, que, por no mínimo uma vez por ano, na altura era, acho que era em agosto, quando vinham os imigrantes, era muito porreiro. Tenho saudades disso, dessas coisas todas.
1: Nuno Fernandes, conhecido por todos por Guga, é um apaixonado pelo futebol e adepto dos Alegrenses desde os 9 anos de idade. Atualmente integra a direção há cerca de 7 anos, mas acima de tudo continua a viver intensamente o clube. Fala dos momentos que mais o marcaram e dos sonhos que ainda espera concretizar.
4: Os Alegrenses como adepto, agora faço parte da direção, pronto, mas eu praticamente vivo como adepto porque gosto de chegar ao fim de semana e ver os jogos do clube. Os momentos altos que vivi nesses 6, 7 anos foi que tivemos 4 anos seguidos quase para subir. Eu gostava de ver os Alegrenses, de onde eu vi sempre, antes do interregno, que era na Pro Nacional. É um caminho muito, muito difícil de fazer, mas era o meu sonho.
1: Ricardo Brandão, de 22 anos, é capitão de equipa há 2 épocas. A representação do plantel fala-nos do espírito que caracteriza este grupo e daquilo que gostaria de ver o clube alcançar no futuro.
5: Praticamente a equipa caracteriza através da juventude, da ambição, de querer ganhar. Sempre o próximo jogo é para ganhar. Amizade, temos de ter todos amigos dos outros. O bairro da Alegria, conseguimos ter alguma presença nas bancadas, mas tendo umas melhores infraestruturas, conseguimos ter ainda melhores condições, através até nas bancadas e através até dos jogadores. O sonho para este clube é ir passo a passo e até chegar ao máximo patamar bom, que eu desejo tudo bom a este clube, não é? Mas primeiro, vamos cair mais, é ir passo a passo praticamente. Neste pingo devagarinho. Parabéns aos Alegrienses, parabéns às pessoas que fazem do Alegrienses o clube que é, fazem o clube manter-se vivo. Agradecer ao presidente, ao Hugo, ao Flávio, ao Ruben, a todas as pessoas presentes no Alegrense, no clube, e que fazem que o clube nunca acabe.
1: Ricardo, já foi anunciado que será o próximo treinador do clube. Eu pergunto-lhe como é que acolheu este convite para ser o treinador do clube, principalmente numa altura em que o clube celebra 50 anos. Portanto, isto é uma data muito bonita, não é? Marcante, e também com muita responsabilidade.
6: É assim, eu na altura não era para ser o treinador principal, ia fazer parte da equipa técnica, e o treinador atual foi para outro clube. E o presidente tinha proposto ao treinador que ia ser, que era o Jaiminho, e eu fazer parte da equipa técnica.
1: Uhum.
6: Ele aceitou na plenitude, estava tudo acordado para ele ser o treinador do Alegrense e eu ser o braço direito dele.
1: Muito
6: que bem. O presidente não me queria deixar sair do clube de maneira alguma, queria que eu ficasse na estrutura, e eu disse que sim, que independentemente de ser o treinador, eu ficaria na estrutura a ajudar o presidente e o clube. O Jaiminho mudou-se para a Pousa, assim num contratempo que aconteceu. O presidente ficou, pronto, assim, surpreso.
1: Claro.
6: Ele disse que ia para a Pousa. No dia a seguir, no dia antes que teve o presidente, no dia a seguir ligou-me a convidar-me para ir com ele para a Pousa.
1: Também podia não estar cá.
6: Eu disse ao presidente: olha, aconteceu isto e isto. E o presidente ficou surpreso.
1: Claro.
6: Disse: nem pensar, anda ter comigo. Ele está aqui, pode dizer:
1: claro,
6: anda ter comigo à sede logo e vamos conversar. Ele: não, mas ter comigo logo à sede e conversamos. E assim, no dia, foi à sede. O presidente mal me sentei e disse: olha, não mais para lado nenhum. Baixo o treinador de Alegrenses. E eu fiquei assim, ok.
1: Era um convite que não podia recusar. Era irrecusável mesmo, não era?
6: Meteu-me ali contra a parede e eu, claro que não ia dizer que não ao clube e ao presidente, não é?
1: Claro.
6: E foi assim, pá, senti-me honrado.
1: Claro.
6: Porque é uma data especial, é uma responsabilidade enorme com a qual eu estou comprometido e botar o corpo e alma até ao fim.
1: Muito bem, muito bem. E eu pergunto-lhe, que objetivos é que traça para esta nova etapa dos alegrienses?
6: Objetivos são as mesmas sempre. Honrar o clube de início ao fim, com responsabilidade, ambição. E é isso que vamos fazer desde o primeiro dia que começamos a trabalhar, até o último.
1: Uhum.
6: Fazer com que as coisas corram por melhor.
1: No trabalho que foi feito de terreno, de campo, disse-nos também que há uma pessoa que pretende levar consigo para este novo desafio. Recorda-se de partilhar isto connosco?
6: Uma pessoa? Não estou.
1: O saudoso treinador Aristides.
6: Ah, sim, sim, sim, sim, sim.
1: Peço desculpa.
6: Sim, é uma pessoa que me marcou muito, andou comigo ao colo desde pequeno, que ele é. Nós, eu e ele éramos do. Ele era do bairro da Alegria, mas residia nas Sete Fontes, como eu. E ele desde pequeno incutiu-me que eu convivia e via muitos jogos com ele, era tipo um segundo pai para mim, futebol. E pronto, eu perdi o meu pai muito cedo e convivia muitas com as pessoas mais velhas, e ele foi uma das pessoas com quem eu convivi muito na minha infância, e ele incutiu-me essas coisas, esses valores que ele me passou, e foi uma pessoa que me marcou muito na vida do Alegrense e na minha vida pessoal.
1: Muito bem, ainda bem que assim é. Senhor Feliciano, falando agora um bocadinho de homenagem, na próxima sexta-feira, dia 7 de agosto, celebrarão, portanto, os vossos 50 anos. O que é que prepararam para assinalar esta data tão especial?
7: Quer dizer, é que se meteu na minha mente de que era um dia especial. Tenho alguns colegas na direção que diziam: não faça assim uma coisa, vai para um privado, convidas algumas pessoas, assim, não, isto não pode ser um privado. Isto é um bairro, passaram muitas pessoas por aqui que merecem ser chamadas a conviver. Eu não vou para um privado, isto vai ser uma festa a bairro. Eu vou ocupar a nossa sede social e o recinto da escola primária, porque é tudo junto. E vai ser coacionado de forma que nós façamos uma festa ampla. Eu estou a tentar reunir jogadores desses mais antigos, dirigentes antigos, porque isto não é uma festa, não é de 36 anos. Não é do meu histórico de presidente, é do histórico do clube em si. As pessoas estão convidadas, patrocinadores, e claro, não vou convidar os que estão no cemitério, que eram os grandes também criadores e impulsionadores do clube, que são dos amigos, que o Zeca é um deles, está lá também. O meu irmão, mais velho que eu, só 2 anos, que nós, o meu pai naquele tempo foram 6 filhos em 7 anos. E, era assim. E era o que era os tempos. E o Manel Cruz, outro homem que era daqui, tinha a loja da Universarial e no Carvalhal, a Rogéria Cruz, um grande doente para o São Lourenço, também foi embora. O presidente da Assembleia Geral atual também faleceu este ano, o Miguel Faria. Eu ponho-me a pensar seriamente na cerimónia e na festa que vou fazer. Se devo entrar nesse pormenor, eu agradecer só aos convidados e aos presentes, e falar nos ausentes, não sei se o meu coração vai resistir. Sou capaz de me portar um bocado mal. Eu ainda no domingo esteve num convívio no Sameiro com antigos casais dos alegrenses, e a mulher do Zeca, do Aristides, mais conhecido por Banana, faz parte desse grupo. E há mais outra moça que também o marido faleceu, o Manso. Também, quer-se dizer, era jogador dos alegrenses em tempos, também faz parte desse grupo de casais antigos. Temos um grupo grande. O Nelinho Seventa, que é o adjunto dele, por sinal, até sou compadre dele. Eu depois, naquele tempo, formou-se de família. Eu fui ser padrinho de jogadores, de casamento, padrinho de batismo dos filhos deles. É ver a história que isto tem uma história tremenda. O que é que acontece? Eu se for a falar nas pessoas, nos falecidos.
8: E a história que do outro que ia para a noite e que depois ia, a namorada lhe perguntava se eu tinha estado na sua casa.
7: Aquilo era um grupo de amigos fantástico. O que é que eu fazia? Nós tínhamos os jogos, e dava o prémio do jogo Vitória. Íamos, aqui naquele tempo, eu dava 3 contos, era muito dinheiro. Eu também tinha bons patrocinadores, era o escalão máximo, eu tinha boas receitas. E no final dos jogos íamos para a sede do clube, lanchávamos, eu com os 3 contos, íamos jantar todos juntos, ainda sobrava dinheiro, que é agora 15 euros, não dá para nada. E acontece que, às vezes no final, assim, apresentei, olha, onde é que vai? Apenas estou para a minha casa. Eu estou para a minha casa, meus filhos pequenitos, e a minha mulher, pronto, não se importava, e pronto, tem que ser uma mulher fantástica.
9: Claro.
7: Que não é qualquer mulher que permite que um marido esteja tanto ano metido no futebol. E depois, havia situações que eles não iam para a minha casa, iam para outros sítios, para as discotecas, e as mulheres de alguns telefonavam para a minha casa 3, 4 da manhã a perguntar se estava lá o moranguinho dela. Pá, a minha esposa começou a me dar cabo da coisa, e com toda a razão, vais ter que acabar com isto, porque não faz sentido. O telefone está de quase 3, 4 da manhã a perguntar para o Zé, para o Tono, para o Miguel, que é sério. E eu então depois chegava a virar, ah, então eu virava-me e eles apresentavam, ah, deixa, não liga isso, isto não é assim, quer dizer, eu sou o voto expiatório, eu quando quero carregar-vos todos às costas, fazendo para os vossos pagodes, e estive na casa do presidente, era o refúgio deles. Estive na casa do presidente.
9: Maroto.
7: E eu tive que acabar com isso.
9: Claro, claro.
7: Mas muito bons momentos, muito, muito, muito. Eu nunca mais consigo fazer esses momentos. Ainda agora, ainda o clube é diferente, que os jogadores no final dos jogos vão todos para a sede conviver. Lancham, estão todos lá, e depois no final parte deles para um jantar. E eu que já não vou, porque a minha idade, já vou fazer 70 anos para agosto, e eles vão jantar às 10 da noite, e eu essa hora já estou-me a sede dormir.
9: Ninguém diria que tem 70 anos, mas pronto.
7: Obrigado.
9: Também fomos ouvir quem ao longo de décadas tem acompanhado o clube do lado fora das 4 linhas. António Antunes, mais conhecido por António Vidraceiro, de 60 anos, é um dos sócios fundadores e um adepto de sempre dos alegrienses. Natural do bairro da Alegria e atualmente também patrocinador do clube, recorda a importância deste bairro na sua vida e presta homenagem a algumas das figuras que marcaram a sua história, entre elas o seu pai, João Antunes.
10: A minha bairro acontece no meu bairro, onde eu nasci, onde eu cresci, onde eu ganhei maturidade como homem, e ajudo, quero que o bairro seja um bairro feliz e seja um clube que tem sido como é e que vai ser, com certeza, para o futuro. O Sr. Abel, pai do presidente, a senhora Helena Caixota, que era uma grande alegriense e que trabalhou muito para os alegrienses, e no fundo o meu pai, que foi sempre o meu parceiro, o meu companheiro.
9: Também ao longo de 50 anos, muitas pessoas passaram pelo grupo desportivo Os Alegrienses e ajudaram cada uma à sua maneira a construir a história do clube. A nossa equipa de reportagem foi ouvir algumas dessas pessoas. Umas fizeram parte do clube, outras acompanharam-no sempre de perto, mas todas quiseram deixar uma palavra de carinho e de parabéns por este marco tão especial.
11: Desejo ao clube muitas felicidades e ao longo destes 50 anos que também tenha relembrado a muita gente realmente onde passou o clube, que passou pelo clube, e que tenha esse sentido também de orgulho de ter essa passagem, como eu tenho.
12: Dou os parabéns a todos que trabalharam para a conseguir o que se conseguiu.
10: O erro que faça mais 50 anos, que tenha alguém capaz de manter o projeto de feliciar para durar mais 50 anos.
13: Fazer 50 anos as bodas de ouro de um clube, com muito sacrifício que se chegou lá, está de parabéns ao Alegriense, está de parabéns à sua direção, todos os elementos que trabalharam para isto, os que estão cá, os que já passaram, e espero que continue e que os seus objetivos sejam conseguidos.
3: Parabéns a toda a direção que tem estado e aos que estiveram aqui no clube.
4: Parabéns ao clube, acho que está o clube, o bairro, a estrutura, tudo parabéns, que mantemos o clube ainda em atividade.
14: Quero felicitar o presidente do nosso clube pela ideia que teve de festejar os 50 anos. E quero dizer que a ideia foi muito boa e espero que toda a gente, esses nossos amigos que estão relacionados com este bairro, apareçam mesmo, porque vai ser um dia muito feliz e vamos encontrar muita gente que já não vimos há muito tempo. Isso parece que não é uma felicidade maluca, não é?
0: Parabéns, alegrienses, em frente.
9: A autarquia local também quis dar o seu testemunho. Alberto Alves, presidente da Junta de Freguesia de São Vítor, no seu primeiro mandato, destaca o importante papel social que o Grupo Desportivo Os Alegrienses tem desempenhado ao longo destes 50 anos, sublinhando a sua importância para o bairro da Alegria e para a freguesia. Deixa ainda uma palavra de reconhecimento a todos aqueles que ao longo de 5 décadas contribuíram para manter vivo este histórico clube.
15: São 50 anos, não é uma marca qualquer. Neste caso são mais que aqueles que eu tenho de vida, portanto é de realçar e de dar valor a todo o trabalho que eles têm feito durante estes 50 anos e estar ainda no ativo passados 50 anos acho que é motivo de orgulho. Não é qualquer clube que se orgulha de dizer que tem 50 anos de história, e foi um clube que dignificou não só a freguesia mas também a cidade, o concelho. E para aquelas pessoas que são muito bairristas, e bem, cada pessoa deve ser bairrista à sua maneira, defender o seu bairro, é muito bom, e todo o trabalho social de ocupação de muitos jovens ao longo destes 50 anos, portanto é de louvar todo o trabalho que tem vindo a ser feito pelo clube. Personificar um bocadinho no Feliciano Direito, que a muito se deve todo o trabalho desenvolvido pelo clube, a muito a ele se deve. Mas acho que é o presidente que está há mais tempo no ativo, portanto, isso diz muito a longevidade do clube. Portanto, parabenizá-lo, felicitá-lo, a ele e a todos que trabalharam com ele ao longo destes anos, e que venham mais glórias para o clube, que é isso que se espera, e que trabalhemos sempre em conjunto em prol da comunidade, e é isso que nós queremos. E votos de uma época de muito sucesso, que a época está quase aí a começar. Assim, mais uma vez, muitos, muitos parabéns.
9: Uma última questão para os três. Eu perguntava, o que é que gostariam que fosse o futuro dos alegrienses?
7: Olha, posso eu começar por aí e finalizar. Os alegrienses, há um bocado estava a falar sobre isso, acho que fazer renascer os alegrienses, eu vou dizer do fundo do meu coração, é ter casa própria, fazer a formação, porque a formação, os próprios pais fico mais aliados ao clube. Eu às vezes venho perguntar, olha, quanto é que se paga? Eu quero pôr aqui o meu miúdo, não temos formação. e o clube para de ser em termos de massa associativa, em termos de simpatizantes e acompanhantes, é que depois os pais também ficam a ser alegrenses. A freguesia São Bito é enorme, é muito grande, e basicamente o clube mais que se apresenta mais na freguesia São Bito, com todo o respeito pelos outros, é os alegrenses. E automaticamente nós, a fazer a formação, os casais, isto é, os pais dos filhos, faziam-se sócios do clube. E nos jogos séniores também tínhamos mais gente a ver os jogos, porque entretanto há sempre algum ou outro da formação que é promovido ao escalão de sénior, e assim é que se fazia engrandecer o clube, porque senão isto mantém-se como está, não tem hipótese de crescer. Para crescer, a minha opinião é esta: é ter casa própria, fazer a formação, e depois, através da formação, a clube engrandece, senão isto, a tendência é piorar. É a minha opinião, e vale o que vale.
16: Muito bem. E os restantes, o que é que diriam sobre isto?
8: Concordo plenamente com o que o Presidente disse. Já na minha, há bocado, numa intervenção que fiz, disse basicamente o mesmo. Tenho a certeza que o clube, se tivesse casa própria, se tivesse infraestruturas que dignificassem o clube, porque infelizmente não as temos, o clube iria crescer e que voltasse aos tempos antigos. Isso já não acredito, mas que iria crescer, iria, porque o bairro da Alegria, as pessoas do bairro da Alegria ainda sabem receber muito bem. Tanto é que temos, estes últimos 4, 5 anos, temos feito sempre equipas muito boas, temos ficado sempre em terceiro lugar, a morrer na praia, como se costuma dizer, mas quem vem para este clube fica a gostar, quem vem para este clube fica a ser adepto. Os próprios pais dos jogadores, como o Presidente disse, muitos deles já são sócios. Quando até por alguma razão o jogador vai embora, porque ou foi trabalhar ou foi estudar, o pai continua a ser sócio, e é muito isso. As pessoas do bairro da Alegria, depois quem vem começa a gostar, começa a saber o sentimento que o Presidente, eu, outras pessoas como eu, temos pelo clube, e tentámos incutir um bocadinho desse passado, e acredito que com casa própria o clube iria crescer, sem dúvida alguma, porque iria-se fazer a tal formação, iria aparecer pessoas, iria aparecer receitas, e isso é que era o importante. Casa própria, sem casa própria, é muito difícil de voltar a fazer o que quer que seja.
16: Muito bem. Ricardo, o que eu gostaria que fosse o futuro dos alegrienses?
6: É um bocadinho daquilo que eles dois disseram, é ter uma casa própria, e isso automaticamente faz com que o clube cresça.
16: Uhum.
6: Uma pessoa sem casa própria é muito complicado crescer.
16: Muito sim. Bem. E chegamos assim ao fim da primeira parte desta emissão. Agradecemos a todos os convidados e a todas as pessoas que partilharam connosco os seus testemunhos, e a quem quiser celebrar este marco tão importante poderão passar no bairro da Alegria sexta-feira para um momento de confraternização dos alegrienses. Voltamos já para a segunda parte, não saiam daí.

0: 11 horas. Quase a atingir o zénite. Sincronizemos os relógios.
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2: Bom dia, estimados ouvintes, sejam bem-vindos à segunda hora de emissão do programa A Nossa Terra. Os nossos destaques vão para as festas de Santa Maria, da Freguesia de Turis, e para as festas Divino Salvador e Imigrante de Cervães, em Vila Verde. Mostrando que a região tem de melhor, a Direnor continua a dar atenção ao que nos torna tão especiais e tão únicos nesta nossa terra.
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3: Esta semana em destaque, os 50 anos do grupo desportivo Os Alegrienses, festas de Santa Maria de Turis Vila Verde e festas do Divino Salvador e do Imigrante de Cervães Vila Verde.
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4: Apesar de, no calendário, o dia dedicado à Nossa Senhora ser o 2 de fevereiro, a verdade é que Turis a homenageia numa grande festa que, por norma, acontece no segundo fim de semana de agosto. Numa tradição assente no episódio de apresentação de Jesus Cristo, no templo e da purificação da Nossa Senhora, Turis sente a enorme devoção a Santa Maria, que acaba por ser palpável no convívio e ponto de encontro entre gerações e pessoas que fazem questão de marcar a sua presença, mesmo quando já não estão tão ligados às suas raízes. Este ano o cartaz é rico e variado, e para acompanhar a tradição religiosa e momento alto de toda a festividade, a Comissão apostou em nomes como João Neto e Leonardo, José Francisco e Quim dos Apitos.
2: E para sabermos mais sobre esta festividade, dou as boas-vindas aos nossos convidados em estúdio, o Tiago Dias e a Fátima Dias, da Comissão de Festas, a quem agradeço desde já a vossa presença. Começo a minha conversa de hoje com o Tiago. Sabemos que, por norma, os festeiros são nomeados pela comissão anterior. E eu pergunto-lhe, estava à espera de ser nomeado para esta comissão?
7: Mais ou menos.
2: E acolheu bem este convite?
7: Sim.
2: Sabia aquilo que o esperava, o trabalho que o esperava, está a corresponder às expectativas? Fala-nos um bocadinho sobre isso.
7: O trabalho em si, o que esperava, pronto, não tinha noção do real trabalho que isto dá, não é? Mas é bom. É bom acabarmos por todos ser conhecidos na freguesia, por toda a gente, alguns gratificantes, e é uma vivência diferente, aprender a lidar com muita coisa.
2: Uhum.
7: Pá, não há assim muito que consiga ainda falar.
2: Claro. Muito bem. E eu fazia uma questão muito semelhante à Fátima, ou seja, penso que não estava no grupo dos nomeados, no entanto, voluntariou-se. O que é que levou a fazê-lo, a voluntariar-se? Isso é muito bom, não é? Nem sempre as pessoas se voluntariam quando há necessidade de pessoas para ajudar, para fazer algo.
8: Eu voluntariei-me porque o meu enteado é o Tiago, e eu sabia que eram muito pouquinhos. Os festeiros normalmente são entre 10 e 12 festeiros, e este ano estavam 4 festeiros. E eu fui para dar a minha ajuda. Voluntariei-me e lá estou eu.
2: Da comissão fazem parte outros elementos e fomos saber junto de alguns deles as suas motivações para terem aceito este desafio. Vamos então ouvir o Miguel Silva e o Rui Costa.
9: O que fez aceitar o desafio foi para conhecer melhor a comunidade e tentar ajudar um pouco.
10: Sempre gostei de... sempre quis fazer a festa e vi que, infelizmente, eles eram poucos e eu tomei a iniciativa de os ajudar e fazer aquilo que eu sempre quis fazer, que era fazer a festa.
2: A festa então em honra de Santa Maria e nós fomos saber mais sobre a padroeira junto do Parque de Turis, o Padre Marcelino Lopes da Silva.
11: Padroeira da paróquia de Turis é Santa Maria, portanto nós designamos Santa Maria Turis, que é precisamente a Nossa Senhora da Purificação. Também se pode designar como a Senhora da Apresentação, a Senhora da Luz, ou até a Senhora das Candeias, que é a designação mais popular aqui a nível da comunidade e até da própria igreja. A festa da padroeira, da Nossa Senhora da Purificação, celebra-se sempre, assinala-se liturgicamente no dia 2 de fevereiro, em que há a Eucaristia com a benção das velas, para assinalar precisamente a luz, fazendo memória da ida de Nossa Senhora e de São José ao templo, apresentar o menino conforme estava previsto na lei. Segundo a lei, 40 dias depois de ter nascido ou de nascer uma criança que fosse filho único varão, era apresentado no templo e havia também a purificação da mãe, neste caso de Nossa Senhora. Daí a designação Nossa Senhora da Purificação.
2: Apesar de a festa ter começado há bastante tempo, a verdade é que a mesma sofreu uma interrupção devido a um incêndio na igreja em dezembro de 1990. O padre Marcelino Lopes da Silva recordou essa fase e a recuperação da tradição.
11: Durante os anos em que a igreja esteve em obras por ter sido, digo, destruída num incêndio nos finais da década de 80, portanto não se realizou durante alguns anos, precisamente por causa das obras, e retomamos há cerca de uns 6, 7 anos.
2: Portanto, esta festa é uma festa que se celebra, que se realiza há muito tempo, naturalmente. No entanto, ela sofreu uma interrupção devido a um incêndio, penso que foi assim, na igreja. E eu pergunto à Fátima, nestes anos de interregno, sentiram que a não realização da festa deixou um vazio?
8: Sim, com certeza absoluta. Eu acho que toda a gente sentiu que faltava ali qualquer coisa, porque todos nós ansiávamos pela festa. Eu tinha 17 anos quando foi o incêndio.
2: Uhum.
8: Neste momento tenho 53.
2: Claro.
8: E sempre participei na festa, ou como figurante, miudinha. A minha mãe levava-me à festa como figurante e eu adorava isso. E depois, já maiorzinha, já era sempre mordoma. Todos os anos me nomeavam para pegar no andor.
2: Claro.
8: E depois, aqueles anos que tivemos sem festa, aquilo para nós era assim uma coisa fora do normal, porque era... A festa era onde a gente convivíamos uns com os outros, onde a gente se juntava, imigrantes e as pessoas que estão cá, não é? E sentimos que faltava ali qualquer coisa. E claro que depois ficámos contentíssimos quando houve um grupo que se juntou e voltou a começar a fazer a festa.
2: Claro, muito bem. Tiago, entrando agora um bocadinho mais no programa das festas deste ano, eu pergunto, foi fácil chegar ao cartaz que este ano apresentaram para celebrar a Santa Maria?
7: Isso, pronto, na altura que decidimos o cartaz, ainda não estava toda a gente na... Dos que estão agora, ainda não estavam todos. E pronto, nós tentámos não alargar muito, não é? Porque sabemos que quanto maior o cartaz for, muito mais trabalho dá. E temos noção da freguesia. Não é tão grande, mas com mais de fora, com mais vizinhas, se posso assim dizer. E então optámos pelo cartaz que temos, que é o gosto de toda a gente. Acabamos por ter um gosto que acho que todos gostam na sexta-feira, que é o sertanejo, o forró brasileiro. Acho que toda a gente gosta
2: essa
7: disso.
2: A minha próxima questão. Ora, falemos especificamente dos diferentes dias da festa. O que é que vai acontecer em cada dia? Conseguem-nos descrever, tintim por tintim, o vosso programa?
7: Bem, na sexta-feira, pronto, temos o João Neto e o Leonardo. E acho que vai ser engraçado, vai ser um... Acho que vai ser uma noite bastante divertida. Derivado ao tipo de música que eles têm, que é o chamado forró brasileiro, o sertanejo, tem tudo um pouco. Depois temos o nosso sábado à noite, que é o José Francisco, que foi um miúdo que se lançou no The Voice, não é? Já atuou em Vila Verde, em Rio Mau, atuou em Tebosa há cerca de 2 meses também, e já tem andado aqui nesta zona, só que ele aqui não é tão ouvido, não é na zona norte, mas na zona mais para o centro-sul ele ainda é bastante ouvido e tem bastantes seguidores e tudo. E penso que vai ser uma boa aposta, foi uma aposta que fizemos, também derivado a tudo, não é? E acho que vai correr bem. Depois ao fim dele temos um DJ, o DJ que vai lá, chama-se o Arlight, e ele atua muitas vezes no mercado, em Braga. E no Populo, agora não é Populo, como é que se chama? O Lustre, agora chama-se Lustre.
2: Sim, Lustre.
7: E ele muitas vezes faz lá DJ, então decidimos convidá-lo para lá. E ele, já somos amigos há algum tempo, os dois, e foi por isso também a ideia de o convidar, porque também o conhecia, não é? Para ajudá-lo. E no domingo temos um nome muito engraçado, que é o Quim dos Apitos. Que é um nome bastante engraçado, sempre que às vezes comentamos com alguém, as pessoas riem-se por causa do nome dele. E ele achámos, vimos vídeos dele e achámos a vibe dele incrível, uma animação espetacular, e acho que para fechar vai ser o ideal, porque o rancho, o Bira, o Pimba é... Festas da Terrinha tem que ter Pimba.
2: Claro.
7: Se não tiver...
8: E temos o nosso rancho folclórico.
7: E temos o rancho folclórico também no domingo de...
8: No domingo, 8, no final da tarde.
7: No final da tarde, sim.
2: Muito bem. O domingo é o dia mais marcante da festa em termos religiosos e foi o padre Marcelino que nos falou do programa do dia.
11: Na festa, neste dia, temos a missa solene em honra da Nossa Senhora da Luz da Purificação, e depois à tarde, ali a meio da tarde, temos o terço, sermão e procissão em honra da Senhora da Purificação, em que participam os andores. Normalmente os andores, em termos de número, têm a ver com as promessas que as pessoas fazem. Participam os escuteiros, há sempre figurados que também estão, sobretudo crianças, adolescentes, que também estão associadas também a promessas da parte dos pais, crianças que vão figurados de São Bentinho, de Nossa Senhora de Fátima, e de outros santos.
2: E em termos religiosos, Fátima, também temos aqui alguns momentos previstos nestes dias, não é? Penso eu, pelo menos a procissão, que é um dos momentos altos da festa. Fala-nos um bocadinho.
8: Sim, de manhã temos a missa às 9 da manhã, e depois temos à tarde o dito sermão, não é? É uma cerimónia antes da procissão sair, e depois é a procissão, que é, eu para mim considero, e as pessoas, a maioria, não é? É o ponto alto da festa, é a procissão. E pronto, e depois da procissão vem o rancho folclórico e o tal quinto dos apitos. Uhum. Mas para mim e para a maioria das pessoas, o ponto alto mesmo é a procissão.
2: Muito
8: que
2: bem.
8: É lindíssimo.
2: Fala-nos um bocadinho desta procissão. Ela normalmente costuma ter, ou consegue dizer quantos andores vai ter, normalmente envolve quantos figurados, muitas pessoas a assistir de turismo e fora de turismo.
8: Sim, sim, muita gente. Mas assim, figurados não há ideia sequer, porque...
2: De número, claro.
8: Não, porque aquilo é no momento.
2: Uhum.
8: E nós, a comissão, decidimos que somos nós a disponibilizar os trajes, não é? Uhum. E então as pessoas, quando são elas que têm que pagar, é mais limitado um pouco. Mas como somos nós que vamos pagar para as pessoas poderem vestir-se, não é? Esperemos ter muito mais gente que o normal.
2: Uhum.
8: Agora, não há sequer noção também de quantas pessoas vão participar, não é?
2: Uhum.
8: Sei que é um monte de gente, isso é certo. Uhum. E andores. Nunca temos também, todos os anos, um número diverge, porque tanto podem ser 9, como podem ser 12, como podem ser 14, depende das pessoas que têm disponibilidade e que querem, não é? tirar um andor, chama-se assim, tirar o andor. Neste momento temos 9 para sair.
12: Muito bem.
8: Mas até ao dia da festa temos esperanças que ainda saiam mais.
12: Mais alguns, não é?
8: Sim, sim.
12: Muito bem. Ao longo do ano, a Comissão trabalha sempre para angariar fundos, naturalmente, para apoiar, obviamente, a elaboração do programa que estiveram a preparar e para oferecer, obviamente, uma boa festa à freguesia. E eu perguntava aos dois como é que foi esta angariação de fundos. Que atividades fizeram? Como é que essas atividades foram acolhidas pelas pessoas de Turis, e não só, naturalmente, e que façam também gosto em participar nessas iniciativas? Contem-nos lá. Fátima ou Tiago, como queiram.
7: Pronto, nós fizemos vários torneios chamados torneios sueca, não é? Acho que foi um por mês, normalmente, que fazíamos. E é incrível como vem de gente de fora, vem gente de Braga,
8: Barcelos, né? De todos os pontos vem gente para o torneio.
7: Para o torneio de sueca, é incrível. Juntámos sempre muita gente nos torneios e é bonito ver toda a gente, pronto, depois há de tudo, não é? E temos também os nossos jantares, fizemos picas no chão, chamado jantar pica no chão, não é? Também tivemos um que foi para apresentar o cartaz, que acho que foi a
8: feijoada
7: branca, para apresentar o nosso cartaz. E últimas coisas que também fizemos foi o cortejo, fizemos um cortejo, temos o peditório também, que fazemos normalmente tipo fevereiro, por ali, fevereiro, abril. Fizemos o cortejo, pronto, que é, damos uma volta na freguesia, com os tratores, com lenha e tudo. E depois, pronto, vamos para a porta da sede, aquilo é tudo depois leiloado. E é incrível a comunidade, a gente que se junta ali, é bonito. Foi uma tarde, eu adorei, foi uma tarde espetacular.
8: Sim, e também tivemos o passeio das motas.
7: Ah, é verdade.
12: Não podia esquecer.
7: Sim. O passeio das motas.
8: Também foi muito importante e muito bonito. No qual também tinha muita gente de fora que a gente nem conhece, nem conhecíamos, nem sabíamos de onde vieram. Mas que houve muita gente a participar que não é de turismo, nem fazemos ideia de onde são. As pessoas aderiram muito bem.
12: Portanto, a adesão foi ótima às atividades. Obviamente, essas atividades ocuparam-se o ano inteiro. Há quanto tempo andam a fazer estas atividades?
8: Desde outubro de 2025.
12: Meu Deus, tanto tempo.
8: É. Todos os fins de semana, desde sexta ao fim da tarde até domingo à noite.
12: É obra, não é? Acredito que tenha sido muito exigente. Essa é a minha próxima questão para os dois. Ou seja, foi fácil gerir a vossa vida pessoal, profissional, com esta atividade mais voluntária?
8: Um bocadinho difícil. Um bocadinho cansativo, estressante. Porque para quem trabalha, para quem é mãe e esposa, é muito complicado.
12: Claro.
8: Mas cá estou eu, não é? E não digo que não volto, talvez um dia ainda volte novamente, mas é muito, muito estressante, muita pressão. E depois também, claro, todos nós temos os nossos feitios diferentes uns dos outros, não é?
12: Claro.
8: Que também não é assim muito agradável, não é? Às vezes são coisas que a gente nem tudo bate certo uns com os outros, mas compensa o sacrifício.
12: Muito bem, muito bem. Tiago, o que é que diria?
7: Pá, prende-nos sempre ali um bocadinho, não é? Pronto, estava a falar, neste caso, na vida profissional, estava a dizer, não é? Eu acabei por perder alguns sábados de trabalho derivado à festa. Não fico triste. Isto para mim foi uma experiência espetacular, eu gostei muito. E um dia vou voltar a repetir, posso frisar isso, um dia vou voltar a ser festeiro. E acho que no meio de tudo, claro que nunca vai toda a gente bater certo, mas tira-se grandes momentos bons. E é isso que nós devemos guardar.
12: Sem dúvida.
7: É os momentos bons que tiramos dali. Claro. É as partes boas.
12: Claro.
7: Que é isso que me põe feliz. Eu não consigo falar muito, senão.
12: Fica emocionado, não é?
8: Já começámos nessa parte da emoção.
12: Pois, já acredito.
8: Agora, há uma semana para cá, a gente vai, cada dia, vai ficando mais emocionado com cada coisa, já nos vamos despedindo de certos clientes do bar, que temos um bar aberto, não é, ao fim de semana, e pessoas que a gente conheceu ali, que nem são turistas, vêm ali e depois conhecem-nos e gostam de vir estar connosco. E já começámos naquela parte melancólica de não vou estar mais, não vou... Possivelmente até algumas pessoas não as vamos ver mais, não é?
12: Claro.
8: E já começa a lagriminha a vir, o engasgo na garganta, é difícil.
12: Claro, compreendo.
8: Há momentos que vai ser difícil a gente deixar de as viver.
12: Acredito que durante estes meses não tenham sido só momentos assim muito intensos, portanto, onde tiveram muito trabalho, também tiveram infelizmente alguns percalços, não é assim?
7: É, sim. Foi quando também fomos assaltados. O dia ao certo eu não me estou a conseguir recordar. Estou aqui a ver se vim. Sei que foi numa véspera de um feriado, domingo para segunda, que nós tínhamos combinado em abrir uma segunda de feriado, e quando lá chegaram foi desgostante.
8: Ou foi dia 1 ou dia 8 de dezembro, agora também não me recordo, mas foi em dezembro, foi num dos feriados que chegámos lá e estava tudo limpo.
12: Pois.
7: Foi triste. Tínhamos. Claro. Eu, neste caso, eu tinha ido trabalhar, que eles depois ligaram, os meus colegas, e uma pessoa até estava a trabalhar, já estava com a cabeça no ar, já nem conseguia
12: concentrar-se.
7: Era aquilo que investimos lá no início e estava tudo alinhado para tudo correr super bem até ao final do ano. Aquilo foi uma bomba. Aquilo,
12: claro,
7: foi. Aquilo que perdemos foi muito triste.
12: Mas uma vez sentir um apoio também da comunidade, de
7: muito,
12: pessoas.
7: Muito. Eu não o vivi lá no dia, mas a Dona Fátima presenciou isso e acredito que eu chorava,
8: sim,
7: se calhar no dia.
8: E eu chorei. Eu e um colega nosso chorámos mesmo assim. Nós não queríamos, mas as lágrimas escorriam-nos. Foi uma emoção muito. A gente chegar ali e ver o bar todo vazio, completamente vazio. Foi assim uma coisa. Mas começaram, entretanto, a vir pessoas e as pessoas, algumas das pessoas que chegaram logo ali, ou quase logo, começaram logo ali a angariar dinheiro para nos ajudar. Temos pessoas incríveis que nos têm ajudado, que é uma coisa fora do normal mesmo. Há pessoas que têm um coração enorme lá.
12: E é desses bons momentos que se lembram também,
8: sim,
12: não é?
8: Sim.
12: Como a sociedade é capaz de fazer o melhor de si, não é?
8: Ah,
12: é. Nessas circunstâncias.
7: Às vezes pensamos que o mundo está perdido e afinal pode não estar.
12: Não está nada. Muito bem. Este foi um dos momentos mais difíceis pelo qual esta comissão passou, que não estava com certeza nos seus planos. No entanto, ao longo destes meses, depararam-se com a dificuldade de gerir a festa e as próprias vidas, como nos referiu o Miguel Silva.
9: Para conciliar o trabalho com a comissão de festas.
12: Por sua vez, o Rui Costa também nos falou qual foi o maior desafio que enfrentou ao longo deste ano.
10: O mais difícil foi mesmo não aproveitar os fins de semana de folga, onde podia me divertir, e não tentei sempre tentar lá para ajudar o máximo possível. Às vezes também fiz algumas janeiras, mas sempre foi pela festa.
12: Ano após ano, festas deste tipo só são possíveis porque há um grupo de festeiros que assume o compromisso com a freguesia e trabalhar para oferecer a festa à comunidade. O padre Marcelino Lopes da Silva destacou a importância das diferentes comissões que vão passando ano após ano.
11: As comissões vão surgindo, portanto, normalmente eles vão se nomeando uns aos outros, mas não é fácil porque fazer a festa implica muito trabalho e o apelo é sempre de que não invistam tanto na quantidade, mas na qualidade. Portanto, não é pelo número de conjuntos, pelo investimento que se faz, mas sobretudo pela qualidade. Portanto, eu faço sempre o apelo às comissões para não exagerarem em termos de investimento, para permitir que hajam sempre pessoas que se ofereçam e que se disponibilizem dentro, enfim, do cumprimento das orientações que são emanadas pela Diocese, que faz sempre um apelo de que os elementos da Comissão devem ser sempre pessoas afetas e vinculadas à vida da comunidade e que mesmo a parte profana tenha sempre este contexto, digamos, religioso e que seja sempre um motivo para congregar e, sobretudo, para unir as pessoas à vida da comunidade.
12: No nosso trabalho de campo, podemos verificar que as pessoas olham com respeito para este grupo de pessoas que compõem esta comissão e que se dedicaram ao longo de todo o ano para conseguirem realizar a melhor festa possível. Vamos ouvir o que nos disse Avelino Fonseca, que fez questão de ajudar a comissão sempre que lhe é possível.
13: Eles merecem tudo o que fizeram durante o ano todo. tanto o Manel, como a Fátima, como o Miguel e os outros todos juntos, para mim tudo bom para eles.
12: Por sua vez, o chefe dos escuteiros de Turis, António Costa, que também já foi festeiro, também quis deixar algumas palavras a esta comissão.
11: Quando se nomeia uma comissão ou quando se sugere alguém para fazer parte de uma comissão, tenha sempre o cuidado de convidar pessoas que depois consigam trabalhar em equipa.
12: Tiago, as empresas e os empresários também acabaram por ser uma ajuda preciosa nos vossos intentos, porque também patrocinaram, penso eu, não é?
7: Sim, tivemos, todas alguns, as festas. Tivemos alguns patrocínios, sim. Um à parte, pronto, que se calhar para nós foi um dos patrocínios, pelo menos para mim, foi uma pessoa incrível, que é o Lino, o carpinteiro.
8: O nosso carpinteiro de serviço.
7: Ele foi a pessoa mais... Todos foram incríveis, mas ele acabámos por ter um carinho especial. De resto, pronto, tivemos bastantes empresas que nos patrocinaram. E fico grato também por elas todas. Acho que não vale a pena estarmos a,
12: claro, não,
7: a
12: não
7: falar
12: é necessário,
7: todas,
12: mas
7: porque
12: há,
7: é muita gente.
8: Há aqui um ponto que o Lino, o tal Lino, o nosso, sim, amigo, é nosso amigo porque ele não é de Turis.
7: Exato. Uhum.
8: Ele vem a Turis para nos ajudar. Uhum. Ele não é financeiramente com dinheiro, é com trabalho. Tudo que faz parte de carpintaria que nós precisamos, ele ajudou-nos sempre. Ainda agora, foi ele que construiu o nosso arco para nós revestirmos. Uhum. E esteve lá um sábado, todo dia, ao sol, a construir o arco. E sempre que nós precisamos assim, qualquer coisinha da carpintaria, é o Lino que vem.
7: E as mesas e os bancos?
8: Fez-nos mesas, fez-nos bancos. Ou seja, o Lino é especial por isto, porque não dá dinheiro, mas dá o trabalho dele. E isso acho que é muito importante.
12: Sem dúvida.
8: Não é? Sim, não é só o dinheiro que conta.
12: Claro.
8: É por isso que ele frisou o Lino. O Lino é o nosso Lino.
7: Foi uma pessoa, fiquei um bocado apegado. Pronto, e se eu vejo na rua e tudo, e daqui para a frente eu não o conhecia, não
8: ele
7: é?
8: Ele nem o conhecia,
7: o que
8: eu
7: conhecia era a Fátima e o meu pai. E daqui para a frente vai ser um amigo para mim. É uma pessoa que estou sempre lá, apesar de mim. Foi uma pessoa que sempre esteve ao nosso lado para nos ajudar, uma pessoa precisava de uma coisa e ele, eu faço, eu ajudo.
12: Ok.
7: E isso é incrível, é o que eu sou um bocado, afinal.
12: Há muitas pessoas boas, não é? E muitos atos bons. Com a festa à porta, o ano de trabalho destes festeiros está a chegar ao fim. No entanto, o padre Marcelino Lopes da Silva fez questão de deixar umas palavras dirigidas a este grupo de pessoas que.

0: início do seu tempo de lazer. E é sempre, claro, eu faço sempre questão de agradecer, em meu nome pessoal, em nome da Comissão Fabriqueira, em nome da comunidade, a boa vontade e a disponibilidade destas pessoas, portanto, que trabalham. E é sempre importante que, quando se nomeia uma comissão ou quando se sugere alguém para fazer parte de uma comissão, tenha sempre o cuidado de convidar pessoas que depois consigam trabalhar em equipa e congregar esforços, digamos, entre eles, não é? Portanto, o importante de uma comissão de festas é que eles sejam unidos, é que trabalhem para a mesma causa e sejam solidários, que é o que, de um modo geral, tem acontecido.
1: Eu agora desafiava os dois para deixarem um convite aos nossos ouvintes para que no próximo fim de semana possam ir a Turis viver um pouco da vossa festa. Então, o que é que diriam? A quem está a ouvir este programa, o que é que diriam? Que convite fariam?
2: Nós vamos ter um pouco de tudo, não é? Vamos começar por nós, pronto, temos a... Vamos ter lá o Comes e Bebes, não é? Vamos ter perto do palco, tem lá um moço, que é o Bruno, que ele vai ter comida, vai ter bebidas, vamos ter um bar de bebidas, vamos ter um bar para a noite de que é as bebidas brancas, gin, tudo que pode imaginar de bebidas brancas, é um bar, depois vai ter música sempre lá a tocar, até à hora. E depois também vamos ter uma barrinha de pipocas, farturas, e temos uma em especial que é a primeira vez que vai para lá este ano, que é o açaí.
3: Que é para a comunidade brasileira.
2: Para a comunidade brasileira.
3: Nós também.
2: Por isso, eu acho que a sexta-feira vai ser engraçada, porque vai ter um estilo brasileiro, vamos ter lá um espaço deles, não é? Que deixa de ser o açaí, deixa de ser vindo lá. E a ver se conseguimos ter uma aderência também de toda a gente, que esse é o principal objetivo, é termos uma boa festa e que corra tudo bem, que se divirtam, que é essencial.
3: Mas o mais importante aqui, para mim, o mais importante é as pessoas irem à festa, sim, participarem na festa, porque para isso nós nos sacrificamos estes meses todos, que acaba por ser um sacrifício com gosto, mas um sacrifício.
1: Claro.
3: E que é para fazer festa não para nós, mas para a população.
1: Uhum.
3: E a nossa maior alegria será ver a população lá, não é? Eu acho que vão gostar, eu acho que dentro dos possíveis tentámos e estamos a tentar fazer tudo como deve ser para as pessoas se sentirem bem, para ser agradável. E convido toda a gente a ir, um bocadinho que seja, um dos dias que seja, se não puderem ir todos, um dia, pelo
1: muito
3: menos.
1: Bem. Muito bem. Muito obrigada pela vossa partilha. Votos de muito sucesso na celebração destas festas.
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1: Vamos agora dar um pequeno salto do mapa de Vila Verde, saindo de Turis, rumo à freguesia de Cervães, onde no próximo fim de semana se realizam as festas do Divino Salvador e Imigrante. Dou as boas-vindas às duas convidadas que tiveram a amabilidade de aceitar o nosso convite e estar connosco hoje em estúdio, a Ana Pires e a Natália Silva, da Comissão de Festas. E inicio a minha conversa com a Ana. Começo por lhe perguntar como é que surgiu a oportunidade para ser festeira.
5: Bom dia. A oportunidade surgiu de um convite feito pela minha cunhada, que também é um membro da Comissão de Festas, e como temos uma boa relação, inclusive vivemos muito próximas, aceitámos o desafio.
1: Muito bem. Natália, pergunto-lhe também a si, como é que recebeu este convite para integrar esta comissão?
6: Bom dia. Foi através da cunhada da Ana, da Ivone, que ligou-me a ver se eu estava disponível. Eu, ao princípio, recusei um bocadito, mas depois o meu marido, vamos, pronto, viemos.
1: E aceitaram.
6: E não? Aceitamos.
1: Fomos perceber, junto de outro membro da comissão, o Luciano Macedo, que motivações é que o levaram a aceitar este desafio.
7: Foi um convívio pessoal, pá, trazer coisas para a freguesia que nunca ninguém fez. Pôr isto um bocado a mexer, que não é fácil. Que não é fácil, mas acho que conseguimos um bocadito pôr isto um bocadito a mexer. Digo eu acho que sim. Pelo menos alguns dos poucos apareceram, não é?
1: Ana, sabemos que ao terem aceitado este desafio, vos esperou um ano de imenso esforço, dedicação e,

0: Matuto compromisso com a causa. Como é que encararam este desafio? Foi fácil gerir a sua vida pessoal e o trabalho da comissão?
1: Fácil não foi. É um ano ainda é algum tempo. Tivemos que dedicar muitas horas. O que eu mais senti dificuldade, se calhar, foi porque eu ainda tenho dois filhos pequenos e fazer a gestão em casa dos filhos, com as atividades e com o bar, que temos sempre um bar aberto ao sábado à noite, nem sempre foi fácil. Ter que deixar com uma tia ou ter que deixar de ir.
0: Claro.
1: Nem sempre.
0: Não é? Nem sempre é fácil. E eu coloco a mesma questão à Natália. Foi para si fácil gerir?
2: Não foi fácil. Porque eu tenho um negócio contra a própria e tive, ao sábado tinha a fechar mais cedo para me integrar no grupo. Claro que uma pessoa com gosto tudo se faz, não é? Mas que foi um ano bastante difícil, porque é o fim de semana, nós temos eventos sábado à noite, alguns domingos e algumas sextas-feiras à noite que também tínhamos. E era um fim de semana, ou seja, nós encaixávamos a semana de trabalho no fim de semana de trabalho, ou seja, na segunda-feira íamos trabalhar todos cansadinhos, não é?
0: Claro.
2: Mas foi com gosto, tivemos uma equipa espetacular, acho que não podia calhar melhor. Somos poucos, mas muito bons.
0: Muito bem. A festa arranca, então, com o Dia do Divino Salvador, que se assinala 6 de agosto, dia em que decorre o Laus Perenne. Na sexta-feira, 7 de agosto, logo após a missa vespertina, sai uma procissão de velas especial, como nos explicou o Parque de Cervães, o Padre José Manuel Fernandes.
3: A procissão de velas vai na linha também desta atitude de louvor e de agradecimento à Mãe de Jesus e Nossa Mãe, e que, crentes, sentimos que ela vai nos guiando e protegendo ao longo da nossa vida. E em Cervães existe o Santuário da Senhora do Bom Despacho, casa de devoção e de acolhimento de todos os cervaienses, mas também de todas as pessoas que por Cervais vão passando. E então esta atitude de louvor, de agradecimento, de um modo particular, porque não é só a festa do Divino Salvador de Cervais, mas também a festa do imigrante. E todos aqueles e aquelas que partiram para longe à procura de um futuro mais risonho para eles e para os seus, levam sempre consigo esta firme certeza de que não estão sós, que têm uma mãe que os guia, que os protege. E por isso mesmo se faz essa procissão de velas com todas as imagens e invocações de Nossa Senhora que são celebradas e vividas em Cervais. Existimos também uma capela Nossa Senhora de Lourdes, temos também toda a devoção que caracteriza também o nosso povo português, as aparições de Fátima, a Senhora de Fátima, como temos também as indoenças, a Senhora das Dores, também fazemos essa invocação à Mãe das Dores, que acompanha as dores do seu filho, mas também as dores de cada um de nós. Depois também as invocações à Maria, que caracteriza também o nosso Minho, de modo particular esta parte de Vila Verde e de Braga. Por isso também a Senhora do Alívio e por isso também a Senhora do Salmeiro. Portanto, santuários marianos que nos leva a ter essa fé e esta devoção para com Nossa Senhora. E acima de tudo um grande momento de louvor à Mãe de Jesus, mas acima de tudo, tenho notado isso ao longo dos anos, uma atitude de agradecimento para com a Mãe do Céu, que vai estendendo o seu manto protetor sobre todos aqueles e aquelas que nela confiam.
0: Agora falamos um bocadinho do programa, que integra obviamente as vossas festas. Eu pedia às duas que me falassem o que é que está programado para os dias de festa.
2: Na sexta-feira começa a procissão, onde só saem as senhoras, que é a Senhora Bom Despacho, a Senhora de Fátima, a Senhora do Sameiro, a Senhora de Lourdes, a Senhora das Rosas
1: e a das Dores.
2: E a das Dores.
0: Muito bem. E depois, para além desta procissão?
2: Depois, ao fim da procissão, temos o conjunto do milénio e depois onde teremos, se pudermos colocar fogo, à meia-noite teremos fogo.
0: Uhum.
2: E depois dá continuidade ao conjunto do milénio, uhum, porque eles atuam 4 horas, ou seja, das 10 às 2 da manhã.
0: Muito bem. E para o dia seguinte, o que é que está previsto?
2: Está previsto o mito rural.
0: Uhum. Mito rural, porquê esta escolha, Ana?
1: O mito rural nós escolhemos porque vamos ter a atuação dos ranchos de Sandiães e de Cervães. O rancho Sandiães, alguns membros fazem parte deste grupo de concertinas do mito rural e fizeram-nos, como é uma oferta, num bom lugar qualquer tipo de valor. Claro que toda ajuda é bem-vinda, não é? E nós aceitamos e agradecemos.
0: Muito bem. E para além da atuação do mito rural, o que é que terá mais o vosso programa?
2: Temos, ao fim do mito rural, temos o Nuno Ribeiro, às 10 horas.
0: Muito bem. Porquê esta escolha do Nuno Ribeiro?
2: Porque na nossa zona, até ao dia que nós pensámos, ano passado, em setembro, ainda não tinha, por a zona, o Nuno Ribeiro ainda não tinha atuado. Como ele não tinha atuado, nós lembrámos-nos nele. E então foi uma escolha que toda a comissão aceitou. Então, como todos aceitámos, nós foi logo em setembro do ano passado, ficou logo, falámos com o Ricardo da agência e ficou logo o Nuno Ribeiro reservado para nós.
0: Muito bem. Para além da atuação do Nuno Ribeiro, que outros momentos estão previstos no vosso programa?
2: Ao fim do Nuno Ribeiro, temos o DJ Pedro Maia, que atua meia-noite e meia. E depois, o DJ Pedro Maia atua da meia-noite e meia até às 3. E depois das 3, temos o After Party, que é um caminhão de bebidas que se chama Camaro e ele lança música até altas
0: noite
2: horas,
0: fora.
2: Noite fora.
0: Muito bem. E que outros momentos estão previstos no programa das festas de Sermães?
2: No domingo. No domingo temos a Missa Campal, manhã, com um mini concerto da banda de Oliveira a abrir. Depois o Sr. Padre dá a Missa Campal. Ao fim temos o grupo de Oliveira a fazer um mini concerto a fechar. Parte da tarde temos a procissão, às 4. Temos a procissão. Ao fim da procissão temos o rancho de Sandiães e temos o rancho de Sermães. Ao fim desses dois ranchos temos lá o comes e bebes, quem quiser levar para casa, está à vontade, vamos ter churrasco, doces, tudo o que quiser. O pessoal leva para casa, jantam e depois podem viver o José Francisco.
0: Muito bem.
2: O José Francisco, a seguir ao José Francisco, vem as Águas Dançantes, que é uma piscina de comprimento, acho que é 10 de comprimento por 10 de largura, com água e em cores, ou seja, faz a imagem no céu, onde vai haver a imagem do Divino Salvador, a imagem do Bom Despacho, o resto é surpresa.
0: Muito bem, promete.
2: Sim, é muito giro, é meia hora, é muito lindo, nunca se viu por aqui, portanto, acho que sim, vale a pena ficar para ver. A seguir a isso, temos, à meia-noite e meia, começa a Festa da Espuma, até às 2:30 da manhã. Ou seja, vão ser 2 horas de espuma, não é? Para acabar em grande. E ao fim da espuma, continuamos com o After Party, que é o caminhão do Camaro a colocar a música. Por noite fora.
0: Muito bem. O domingo, dia 9 de agosto, marca então o momento alto da festa, estando reservada a parte da manhã para a missa solene em honra de Divino Salvador e da parte da tarde a saída da procissão após cerimónias religiosas. O padre José Manuel Fernandes falou-nos deste dia domingo.
3: O momento alto é o que celebra da parte da manhã, que é o encontro com Cristo Jesus na graça do sacramento da Eucaristia e a celebração da Eucaristia, a missa solene cantada, com a participação de todos e que fazemos até no exterior da igreja, porque a igreja, embora seja sendo grande, torna-se pequena para tanta gente. E depois da parte da tarde há toda aquela nossa devoção por parte daquele povo de Sermães para com os santos protetores e como temos muitas capelas com muitas devoções, tal como fiz há bocado a referência à Senhora de Lourdes, Capela Senhora de Lourdes, que também tem e é venerado também o São Miguel, o Arcanjo São Miguel, também a Capela de São Pedro de Montores, com homenagem a São Pedro, mas também a São Brás, Capela São Bento da Ermida, no qual também está a imagem da Nossa Senhora de Fátima, também a imagem da Senhora dos Imigrantes e a Senhora do Sameiro, também um ponto de referência de fé para a vida das pessoas de Serbães, e depois também capelas particulares mas que estão abertas também à comunidade. E estou a falar da capela de Santa Luzia, da Quinta da Resela, estou a lembrar da capela de Santa Rita, do Lugar de Lombão, da casa do Sr. Patrício, estou a lembrar da casa de São João do Rego, mas a capela de São João Batista, portanto uma série de santos, de protetores e de devoção que caracteriza o povo do Minho e, de um modo particular, o povo de Serbães.
0: Como não podia deixar de ser, na procissão, grande parte dos olhares caem nos andores. A Paula Souto, 54 anos, é uma das floristas que tem, sob a sua responsabilidade, há quase 30 anos, embelezar os andores, e destacou que tenta usar sempre a criatividade, no entanto, sempre conciliando a flor escolhida com a veste do santo.
4: Escrever, não é? A cor do santo, a imagem, combinar a cor das flores com a cor do manto do santo e ter criatividade.
0: Obviamente que para todo este programa, provavelmente vocês tiveram, como todas as outras comissões de festas, de realizar e de angariar fundos necessários, não é assim? Querem-nos falar um bocadinho das iniciativas, portanto, das iniciativas que têm vindo a desenvolver há vários meses esta parte? Esta é uma pergunta para as duas, podem se ir complementando.
1: Sim, desenvolvemos várias atividades. Fizemos um almoço de lançamento de cartaz, fizemos Halloween, tivemos presente nas comemorações de Natal, na Senhora do Bom Despacho, fizemos almoços, ofereceram-nos pão com carne para vender, ofereceram-nos entretanto oferecer-nos também um javali para fazer um almoço. Fizemos passeios de motas, passeios de jipe, fizemos muitas iniciativas também na área da equitação. Uhum. Equitação de trabalho, pool. Uhum. Fizemos a festa das colheitas em Vila Verde também, tínhamos um bar. Depois fizemos o peditório, não é?
0: Claro, sim.
1: E pedimos também os patrocínios.
0: Uhum. E como é que foram acolhidos? Bem acolhidos, boa receptividade das pessoas?
2: Sim.
0: Foi fácil angariar os meios através destas iniciativas?
2: Sim, sim, sim. Uhum. Muitas pessoas que ajudaram de várias formas, uhum. mas ajudaram é o que nos interessa. E assim, nós temos uma ideia, e essa ideia vai continuar sempre, que nós, povo de Serbães, somos muito unidos para umas coisas, para as outras nem tanto, mas no aspecto de festas ou seja, para pedidos religiosos que façam parte da igreja, eu acho que o povo ajuda sempre.
0: Uhum. Ao longo deste ano, além das iniciativas para angariarem fundos, a Comissão também contou com o apoio de alguns patrocinadores para conseguir realizar as atividades a que se propunha. Mas então, o que leva uma empresa a ajudar uma comissão de festas? Foi o que tentamos perceber no trabalho de produção, juntos dos amigos desta comissão. Vamos ouvir o que nos disse André Araújo, de 40 anos, empresária na área da pastelaria, e também a Daniela Ribeiro, de 39 anos, empresária comercial, que também é mordoma da Senhora do Bom Despacho.
5: O que nos motiva, nós sabemos perfeitamente que estas pessoas abdicam da vida delas, da vida pessoal delas durante um ano inteiro. Sabemos perfeitamente o trabalho que dá. E da nossa parte, queremos ajudar a manter a tradição. E dando o nosso contributo, ajudando naquilo que nós pudermos, nós abrimos sempre as nossas portas.
6: Eu gosto muito da convivência, de ver pessoas que já não vi há muito tempo, pessoas de outras freguesias também, e é muito bom para a freguesia, em termos de turismo e convivência, é muito bom.
0: A festa resulta, como vimos, de um ano de imenso trabalho por parte dos festeiros, obrigando por diversas vezes a pôr de lado as próprias vidas familiares e pessoais. Este trabalho voluntário é visto com bons olhos por parte da freguesia.
7: Merece certamente um agradecimento de todo o suor que tem durante o ano e o trabalho que tem. E é essa a palavra. Muito obrigado pelo vosso esforço, por elevarem a freguesia de Serbães com uma imagem e um cartaz muito, muito agradável. E força, força, e muito obrigado.
8: O que merece que Deus os ajude e os console, porque isto dá muito trabalho. Porque eles têm de angariar fundos para aquilo que eles desejam fazer. Por isso, que todos os ajudem. E eu já lhe disse a eles, ou arranjo a igreja, ou dou o meu donativo.
9: Muito obrigada. E também pela consideração que tem pelos comerciados. E eles ajudam, nós também ajudamos. E queremos é que a freguesia cresça sempre mais.
10: Obrigada por tudo, muito trabalho, claro que tiveram e continuam a ter, não é? E têm que ter paciência e ânimo.
11: E levar Cervais para mais longe, que Cervais está aí entre freguesias, não está aí entre cidades nem vilas, não é? Levar para mais longe, estender isto para o mundo fora, que é o que faz falta. Não é só por ter o hotel que as pessoas vão conhecer Cervais, tem que conhecer Cervais a ser pelo hotel.
0: Pároco José Manuel Fernandes também deixou a sua mensagem para a comissão.
3: Eu agradeço pela palavra, já tem sido dita por minha parte, também tem dita, também certamente dita por parte de todas as outras pessoas de Cervais e também dos imigrantes, ao qual eu falo, faço o apelo para participarem e colaborarem, mas a palavra é a única só de gratidão, de agradecimento pelos momentos, não somente de vivência de fé, mas acima de tudo de uns momentos que estão proporcionando de nos congregarmos e de fazermos uma união mais próxima de amizade, de familiaridade entre todos os serbaenses. E por isso, uma gratidão, não somente pela festa em si, que vai se realizar, mas todos os momentos da ingressão de verbas, de momentos de congregação, de festa que se foram fazendo ao longo do ano. E certamente é esta, assim como as anteriores comissões, em nome pessoal, também em nome da Comissão Fabriqueira, Conselho de Assuntos Económicos, são os responsáveis pela gestão e administração da paróquia de Cervais, do Divino Salvador, e também fica aqui o apelo para que outros possam seguir e certamente realizar e continuar a realizar nos moldes ou moldes diferentes a festa do Divino Salvador e, acima de tudo, a festa também dos imigrantes, para esta família grande que está espalhada pelos quatro cantos do mundo, mas que no mês de agosto se vai congregando, se vai juntando e certamente vai exortando a sermos bons filhos desta terra de Cervais, do Divino Salvador, esta terra abençoada pela presença e pela casa de todos, que é Senhor de bom despacho.
0: Como não podia deixar de ser, vamos também ouvir o Filipe Faria, Presidente da Junta de Freguesia de Cervais.
12: Estas festas são bastante importantes para a comunidade de Cervais, para a nossa comunidade imigrante, que é significativa, e é muito importante para reencontros, partilha, convívio. A nossa freguesia duplica a população no mês de agosto e podemos dizer mesmo que esta festa do Divino Salvador e imigrante é o reencontro, é esse convívio que as pessoas trabalham durante o ano fora e que vêm cá a Cervais para reencontrar os seus amigos, os seus familiares e para também conviverem e se divertirem um bocadinho, que é fundamental. O esforço que eles fazem no exterior e vindo cá ter aqui este momento também de convívio, este sentimento de estarem em casa, e é muito importante, e por isso é um gosto ver essa alegria das pessoas, e para nós, enquanto Junta de Freguesia, também ficamos muito satisfeitos por ver a nossa comunidade estar em conjunto, estar em partilha para o bem de todos, e acho que faz falta ver estas atividades para esse mesmo reencontro entre as pessoas. Estas pessoas que se dedicam à festa são fundamentais para que a festa possa ser realizada com sucesso, com empenho e com toda a dedicação que eles demonstram ao longo de vários eventos. Eles trabalham ao longo do ano para ter uma festa, mas ao longo do ano fazem várias festas. Isso também ajuda a nossa comunidade a ter aí iniciativas, a ter desenvolvimento, atrai pessoas das freguesias vizinhas e às vezes bastante longe à nossa freguesia, e por isso a nossa palavra tem que ser de gratidão e de obrigado, porque as freguesias só desenvolvem se houver pessoas que estão disponíveis para trabalhar pela comunidade, trabalhar pelas pessoas, e por isso a nossa mensagem tem que ser de obrigado, obrigado, obrigado.
0: Agora desafiadas a deixarem um convite às pessoas que estão a ouvir este programa para virem celebrar esta festa convosco. Ana?
1: Nós estamos aqui também para isso, não é? Para convidar as pessoas a aparecer, não é? Porque foi um esforço de um ano e vai correr tudo bem com certeza, e nós estamos aqui para fazer o convite, apareçam, porque a festa vai ser espetacular.
0: E a Natália, o que é que diria?
2: Eu acho que ao fim de um ano de trabalho como nós tivemos, que foi esgotante, foi massacrante, claro que foi tudo, mas no fim de tudo ficámos orgulhosos. Acho que merecíamos que toda a gente estivesse presente para assistir, no fundo, ao nosso trabalho que foi construído por nós e ao nosso esforço, mas principalmente à nossa festa.
0: Claro.
2: Que venham.
0: Muito bem. Só uma última pergunta. Saem desta experiência mais enriquecidas a nível pessoal?
1: Com certeza.
2: Sim, muito mais.
0: Mais conhecedoras, provavelmente também do meio, das pessoas.
2: Sim.
0: Não é?
2: E como pessoa, vemos a nossa parte, a parte dos outros, e somos surpreendidos por pessoas que às vezes até podemos pensar, não sei se vale a pena ir ali. Vale. Nunca passamos as casas à frente. Claro. Nunca.
0: Podemos sempre ser surpreendidos.
2: Surpreendidos, porque não. Nós fomos.
0: Claro.
2: Muito.
0: Muito bem.
2: Pela positiva.
0: Ainda bem. Ana, alguma coisa a acrescentar ao que a Natália disse?
1: Não, é tudo. Valeu a experiência. Uhum. Não é? Conheci. Como eu não sou da freguesia, conheci muita gente. Muita gente boa.
0: Uhum.
1: Que não fazia ideia que existia. Uhum. Até empresas locais. Uhum. Da freguesia que eu não fazia ideia
0: que elas existiam.
1: Que elas existiam, sim.
0: Muito bem. Muito obrigada pela vossa partilha e concluímos mais uma emissão do programa Nossa Terra. Já sabe, se desejar ouvir de novo, o mesmo estará disponível nas redes sociais A Nossa Terra Braga Vale do Cávado a partir de amanhã, segunda-feira. Tenha um bom resto de domingo. Voltamos para a semana com mais assuntos da Nossa Terra. Boa tarde.
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0: É meio-dia. É tarde, oficialmente.
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4: Olá, seja bem-vinda, seja bem-vindo a mais um episódio do Alumni pelo Mundo. Hoje viajamos até Valence, em França, ao encontro de Margarida Lopes. Antiga estudante de mestrado integrado em Engenharia Biológica da Universidade do Minho, trabalha hoje como coordenadora de qualidade de componentes na Louis Vuitton Internacional. Olá, Margarida, seja bem-vinda ao Alumni pelo Mundo dessa semana. Para começar nossa conversa, gostava de começar que você explicasse um pouco o que te levou a escolher Engenharia Biológica na Universidade do Minho.
5: Olá, Marcelo, tudo bem? Antes de mais, obrigada pelo convite, é uma honra poder estar presente. Portanto, Engenharia Biológica nunca foi de toda a minha primeira opção, muito menos um curso de engenharia. No secundário, sempre disse, pá, não vou para a engenharia, não me imagino na área das matemáticas, físicas e tudo mais, e pá, lá acabei por aterrar em engenharia biológica, e revelou-se ter sido uma boa opção, principalmente por ser engenharia, porque parece que não, mas dá-nos umas bases muito, muito fortes. Porque depois podemos trabalhar em diversas áreas que não são propriamente ligadas à engenharia biológica, por exemplo, neste que é o meu caso.
4: E Margarida, já vamos entrar nesse mais específico do trabalho que tu fazes hoje, mas qual foi o teu percurso acadêmico e profissional que te levou até o teu trabalho atual?
5: A nível académico, mantive-me sempre mais guardada, nunca pertenci, por exemplo, à associação académica, pertenci, por exemplo, ao núcleo. Durante dois anos, três, pertenci também ao gabinete de comunicação e imagem da reitoria, o que foi muito bom, muito bom. Podia visitar algumas escolas a fazer publicidade à universidade, algumas feiras, e foi uma experiência muito, muito positiva. Depois, como é que eu fiquei a conhecer a minha primeira empresa, o meu primeiro local de trabalho? Foi através de uma feira que foi organizada entre universidades e empresas, e fiquei então a conhecer esta empresa por essa feira através do diretor dos recursos humanos, que na altura falou super bem daquilo, deu-me uma certa vontade de testar, e então no último ano, no quinto ano, para escolher o estágio curricular, vi as empresas e os estágios que eram propostos, mas na altura nenhum me cativou, e então lembrei-me desta empresa, enviei um e-mail a pedir estágio curricular, se era possível, e pronto, e na altura fiz umas entrevistas e consegui fazer lá o meu estágio curricular, sendo que depois fui convidada a continuar na empresa.
4: E antes disso, dessa oportunidade, já tinhas tido interesse em trabalhar e morar fora?
5: Sim, em morar fora, sim, ter a experiência profissional fora do país, sim, porque durante os meus anos de universidade fiz 6 meses de Erasmus em Budapeste. Na altura foi incrível, como é a parte dos Erasmus para toda a gente, e sempre foi um desejo poder trabalhar fora, e na altura a minha empresa possibilitava isso, então agarrei a oportunidade.
4: E Margarida, agora falando um pouco do teu trabalho que fazes hoje, conta um pouco qual é o teu dia a dia, e se você sente que o curso e a passagem pela universidade foram um diferencial na realidade para o trabalho que tens, e o que especificamente poderias destacar para nós?
5: Meu dia a dia é que acaba por ser muito dinâmico, é um trabalho das 8 às 5. Neste momento sou responsável de qualidade de matérias, em que, de grosso modo, sou responsável de qualidade por todas as matérias que recebemos dos nossos fornecedores, sendo que existe todo ele um controle de qualidade, recebemos alertas dos clientes, e pronto, e por aí fora. O meu dia-a-dia passa muito por reuniões com clientes, reuniões com fornecedores, e também a análise dos resultados que temos tido com o nosso controle de qualidade. É preciso analisar quais são as melhores performances, quais são as piores, o que é preciso deitar um olho mais atento, e por aí fora. Passa muito por isso.
4: E o que que vês nesse dia a dia que fez realmente diferença no teu curso, que usas mais também? O que especificamente que você se lembra que da universidade fez um diferencial naquilo que tu fazes hoje?
5: Em específico, a parte analítica. Acho que a engenharia ajuda-nos imenso a saber analisar dados e a ter um olhar crítico para os dados, porque muitas vezes temos os dados, sabemos trabalhar os dados, sabemos chegar aos dados, mas depois o que eu vejo muito em alguns departamentos é que são muito bons a recolher dados, a fazer dados, a mostrar dados, mas depois falta a parte crítica e analítica da coisa, que é, ok, temos isto, mas o que é que isto nos diz? Onde é que podemos melhorar? Onde é que estamos bem? Onde é que não estamos? Isso acho que foi uma coisa que a engenharia em específico me deu, que foi este olhar analítico dos dados.
4: E Margarida, falaste que não estiveste na associação académica, mas para além da parte mais dura, digamos assim, da parte acadêmica da universidade, que passagens que te lembras da Alminho, e se mantém ainda contato com os colegas que tiveram contigo naquela época?
5: Sim, estaria a mentir se não me lembrasse todos os enterros da gata. É que fui com todas as amizades que fiz. Ainda tenho contacto com alguns colegas dos tempos de universidade, e não só do meu curso, mas de outros cursos. Também, por exemplo, trabalhei um ano no queimódromo, também me ajudou a conhecer imensa gente que ainda hoje ainda tenho contacto. A nível social, não tenho nada a apontar, foi uma experiência incrível, com todas as atividades, todas as festas, havia sempre alguma coisa para fazer. Nisso foi incrível.
4: E por falar nesta época, que música que te faz lembrar desses tempos e por quê?
5: Desses tempos faz-me lembrar muito Despacito. Na altura aquilo saiu e dava em todo lado, qualquer lado para qual a gente fosse, estávamos sempre a ouvir esta música. Era uma coisa inacreditável. Ainda hoje, quando a ouço, que já é mais raro, mas quando a ouço, faz-me logo lembrar das saídas com o pessoal.
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1: Ouvimos Despacito, canção de Luiz Fonsi, escolha de Margarida Lopes, que é a nossa convidada desta semana. Ela que estudou engenharia biológica na Universidade do Minho e hoje vive em França. Para começar esse nosso segundo bloco, Margarida, eu gostava de abordar um pouco mais do teu curso, que não, assim, não é um curso tão, tão difundido, digamos assim. Quais são as principais saídas para quem tem interesse em estudar nesta área? Quais são as principais saídas que existem?
2: É, sim, as principais saídas, eu não sou um bom caso, porque neste caso não estou a trabalhar na área da engenharia biológica, mas saídas que existem, tudo que seja ramo alimentar e químico, tudo que seja relacionado a processos, investigação também, muitos colegas partiram para o ramo de investigação. Eu, por exemplo, estou na área da qualidade, abordámos pouquíssimo no curso, pelo menos na minha altura era algo que não era abordado largamente. Tínhamos, já não me lembro, uma, duas, três cadeiras no máximo sobre qualidade, mas de grosso modo, sim, tudo o que seja alimentar, química, tudo o que seja relacionado a processos e investigação são ótimas saídas do curso.
1: E por falar nisso, até porque tem a experiência de não estar exatamente ligada diretamente ao curso da engenharia biológica, que dicas deixa para quem está a cursar nesse momento engenharia biológica e até que dicas gostarias de ter, que te tivessem dito e pode deixar para quem está a cursar neste momento a engenharia biológica?
2: É assim, apesar de ser engenharia biológica, ligada à parte química e alimentar, temos muitas bases de engenharia e acaba por ser muito fácil mudarmos de área neste caso em específico, porque tendo as bases de engenharia, temos muita coisa relacionada com outros cursos, então seria mais fácil haver uma mudança de área. Na altura, o que eu gostava que me tivessem dito, ou algo que fui aprendendo e que agora vejo que não era assim de tal importância, é que estávamos sempre muito preocupados com as médias, de que a média era o mais importante, porque quando saíssemos do curso, era isso que nos ia fazer ficar com um trabalho ou não, ter emprego ou não. E a verdade é que eu não senti de tudo isso, e mesmo outros colegas de outros cursos também não sentiram o mesmo, no sentido em que nas entrevistas de trabalho não é algo que perguntem, ou mesmo quanto é que tiveste na tese de mestrado. Nunca me perguntaram qual é que foi a minha nota na tese de mestrado. Por isso eu acho que há muita gente que acaba por se estressar imenso com a questão das médias. Eu preciso ter uma média de 15, 16, 17, porque é isto que me vai lançar no mercado de trabalho. E a verdade é que não, por experiência própria e de amigos e colegas, é que não acaba por ser o mais importante.
1: E falaste há pouco que a engenharia biológica tem muita base em engenharia e que fica fácil de transitar entre as várias cadeiras ou várias saídas da engenharia em si. Por que dizes isso? Achas que quem se forma em engenharia biológica não tem grandes oportunidades ou tem, digamos, fica muito preso ao tradicional? Isso ainda acrescentando a isso, para ter oportunidades é preciso imigrar ou o Portugal oferece boas oportunidades?
2: Em relação à engenharia biológica ser restrito, não seria por aí. Por exemplo, eu quando comecei a trabalhar, o meu trabalho era muito parecido com colegas que tinham tirado engenharia e gestão industrial, por exemplo. Simplesmente acho que é muito fácil conseguirmos movimentar de postos tendo apenas como base engenharia. Depois, se foi engenharia biológica, se foi engenharia e gestão industrial, se foi gestão industrial. Mais importante, na minha opinião, é que tendo a base da engenharia, para quem tirar a engenharia, tendo a base da engenharia, depois é muito fácil poder mudar de trabalhos e poder mudar de áreas. Quanto às oportunidades em Portugal, acho que de facto existem boas oportunidades em Portugal. Tal como existem em França. O meu O meu principal motivo de ter vindo para a França não foi parte financeira, por exemplo, foi mais o conhecimento, foi mesmo querer experimentar uma coisa nova, querer experienciar outra cultura, outro mindset de empresa. Mas acho que em Portugal existem na mesma boas empresas. Agora é o que se fala muito hoje em dia, de que os trabalhadores sentem-se desvalorizados, sentem que não recebem tão bem para aquilo que trabalham, mas isso, pronto, acaba por acontecer sempre um bocadinho em todo lado.
1: Tá certo. Margarida, agora para finalizar o nosso segundo bloco, uma música, gostava de solicitar para ti, uma música que quando estás sozinho ou não, gostas de ouvir para lembrar de Portugal. Qual é a que você escolheu para a gente ouvir?
2: O Deslocado, dos Napa. Foi uma música que quando saiu, senti logo assim uma conexão imensa, porque retrata muito aquilo que eu vivo e comove-me. É uma música muito bonita.

0: Voltamos à conversa com Margarida Lopes. Margarida, agora para o nosso terceiro bloco, gostava de falar um pouco dos desafios. Você chegou a encontrar algum desafio enquanto emigrou para a França? Como é que foi a tua experiência em trabalhar e morar fora de Portugal?
1: Sim, claro que eu encontrei dificuldades, apesar de ser algo que eu queria, que estava muito ciente daquilo que ia fazer, não foi sempre fácil ao início. Eu cheguei à França no dia 4 de novembro e no dia 20 e qualquer coisa de novembro estava a voltar a casa, porque não me sentia bem, não estava bem, precisava de ir para casa. Então comprei logo um voo 2 semanas depois de ter chegado à França. E uma das maiores dificuldades que eu senti foi a nível social. Eu já vinha a falar francês, não era um super francês, sabia falar o francês do trabalho, desenrascava-me super bem, mas o francês social, aqueles almoços durante a semana, ou o café da manhã, ou um café ao fim do dia, sentia-me muito deslocada porque havia muitas coisas que não entendia. A pessoa usava muito o calão e então senti-me muito deslocada, e foi uma das maiores dificuldades, foi sentir-me incluída em conversas da vida privada dos meus colegas. Isso foi uma das grandes dificuldades. Outra também foi os fins de semana. Estava habituada a ter fim de semana com saída com os amigos, o almoço de família, ou o paddle no sábado à tarde. E então foi também assim um bocado complicado, de repente chegar à sexta à noite e não saber o que é que ia fazer no sábado ou no domingo, ia simplesmente esperar que chegasse segunda para trabalhar. Isso ao início foi algo que me fez um bocadinho de confusão, custou a habituar, agora já está melhor, mas foi uma das coisas que, apesar de estar ciente disto, custou muito a habituar.
0: E chegaste a sentir diferenças também no jeito do trabalho? Já trabalhaste aqui cá em Portugal? Viste alguma diferença no, não só no envolvimento, mas nessa parte mais profissional? Você chegou a ver alguma diferença entre a empresa que estás agora e a que trabalhaste aqui em Portugal?
1: Sim, vejo algumas diferenças. Sinto que aqui em França as pessoas são muito mais políticas, por assim dizer, no sentido em que pensa-se muito antes de falar, qualquer reunião é muito bem preparada, não se falam de coisas sem termos factos ou sem termos dados, e era algo que em Portugal não sentia. Em Portugal eu sentia que no trabalho as pessoas eram muito mais reativas e falavam, mesmo não tendo dados ou certezas, falavam, e algo que aqui em França não acontece. As pessoas são muito políticas, são muito pausadas, pensam muito antes de falar e não atiram coisas para o ar. Quando dizem alguma coisa, normalmente têm a certeza daquilo que estão a dizer.
0: Tá certo. E Margarida, agora para uma parte mais leve do nosso programa, para falar um pouco de turismo. Gostava que contasse um pouco a cidade de onde estás, contasse um pouco do que ela tem de interessante para visitar e também, para quem gosta de ir para a França, quais são os outros sítios que indicarias para essas pessoas?
1: Portanto, estou numa cidade muito pequenina que se chama Valence. É mais pequena que Braga. É muito engraçada porque estamos a oeste da zona, estamos num ponto estratégico, ou seja, a França é extremamente grande, não estamos tão bem localizados como em Portugal. Mas, por exemplo, para irmos à praia, estamos a 1 hora e meia de carro. Para irmos ao ski no inverno, estamos a 1 hora e meia de carro. Para poder ir à grande cidade, estamos a 1 hora de carro. Já para não falar que aqui temos o acesso a TGV, ou seja, se quisermos, conseguimos nos colocar em Paris em 2 horas. Portanto, é uma das coisas fabulosas que eu destaco desta cidade onde eu estou, e mesmo zona, é que está numa zona central, com ótimos acessos, fáceis acessos, para nos podermos deslocar pelo país e para conhecer o resto da França.
0: E mesmo aí tem algo que poderias destacar, tipo, para quem quer visitar, para passar? Com certeza você falou que é uma cidade que é bem localizada, mas na cidade em si ela tem alguma característica que chama mais atenção?
1: Sim, ela tem um parque natural gigante, gigante, que é lindíssimo, tem quilómetros para percorrer, tem também uma marginal junto ao rio para passear e correr. Também aqui ao lado temos uma fábrica de chocolate extremamente conhecida, que é o Val Ronin, que é um chocolate super bom e super conhecido por toda a França. Depois também temos o Vercors, que é uma montanha também lindíssima, cheia de trilhos, que no verão se torna muito, muito agradável fazer.
0: E passando para a parte gastronômica, quais são as dicas que deixas para quem quer visitar a França, para sair um pouco do tradicional e também essa região mais central do país?
1: Apesar de Portugal ter uma pastelaria super, super boa, a França também tem uma pastelaria muito boa. É uma pastelaria muito diferente, é uma pastelaria muito mais requintada, com muita mais junção de sabores e com sabores muito diferentes. Por isso, o que eu diria era que as pessoas têm mesmo de experimentar a pastelaria francesa, porque de facto faz jus ao nome, aquilo que se ouve é incrível, é incrível. Aqui na zona mesmo existe uma comida típica, que são os ravioles, que é basicamente uns raviolis, mas um bocadinho mais pequenos, são bons, é uma massinha recheada. Basicamente, senão é tudo muito, muito à base de carne.
0: Tá certo, Margarida. E assim colocamos ponto final nesse Alumni pelo Mundo. Para finalizar, um último pedido: qual música que vamos escutar no final desse programa, Margarida?
1: Eu ultimamente tenho gostado muito desta música, da vibe que ela transmite, que é Baby Doll, Dominic Five.
0: Tá certo, então, Margarida, muito obrigado por ter participado aqui do Alumni pelo Mundo.
1: Obrigada, foi um prazer.
0: Tivemos a companhia de Margarida Lopes, ela que esteve no mestrado em

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0: Uma hora, 60 minutos que passam no segundo. Contigo.
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2: Olá, boa tarde. O Governo aprovou esta semana um novo concurso de professores que funciona em contínuo para conseguir colocar de forma mais célere e eficaz os docentes em falta nas escolas, tal como anunciou esta semana o Ministro da Educação. O novo modelo de recrutamento e colocação de docentes prevê um inovador procedimento concursal em contínuo que permite uma colocação mais rápida e eficiente dos professores, explicou o Ministro da Educação, Ciência e Inovação, Fernando Alexandre, isto no final da reunião do Conselho de Ministros, que aprovou este e outros diplomas na área da educação.
3: O que nós estamos a fazer com este novo modelo é dividir o concurso em dois procedimentos distintos. Um que é destinado a suprir as necessidades permanentes do sistema, que permite que os professores que já estão no sistema mudem de escola e que candidatos novos possam entrar e candidatar-se para vincularem ao Ministério da Educação. E depois temos um outro, que é o chamado concurso em contínuo, que vai permitir a colocação diária de professores e diariamente nós vamos identificar as necessidades das escolas para substituição de professores e vamos colocar esses professores diariamente. Esta muito maior eficiência na colocação vai contribuir para a resolução dos problemas mais graves do nosso sistema educativo, que é o longo período que muitas vezes os alunos ficam sem aulas quando um professor se aposenta ou quando um professor mete baixa.
2: Além desta, o Governo aprovou outros diplomas e medidas que permitem simultaneamente uma preparação atempada do ano letivo 2026-2027, como o alargamento da proibição de utilização de smartphones ao terceiro ciclo, passando assim a ser proibido o uso dentro das escolas para os alunos do primeiro ao nono ano.
3: Nós estamos a falar no Ministério da Educação do maior empregador nacional, de longe. Estamos a falar de cerca de 120 mil professores que são contratados diretamente pelo Ministério da Educação e é um sistema extremamente ineficiente. Nós temos cerca de 4 mil professores a reformarem-se. Temos um quadro docente que tem vindo a envelhecer, o que significa que nós temos que substituir muitos professores todos os meses em muitas escolas em todo o país. E o sistema que nós temos de colocação dos professores é muito ineficiente, o que leva a que os alunos fiquem muito tempo sem professor, por um lado, e por outro lado, milhares de professores que estão disponíveis para dar aulas fiquem muito tempo a aguardar a colocação numa escola.
2: O Governo aprovou esta semana um novo concurso de professores que funciona em contínuo para conseguir colocar de forma mais célere e eficaz os docentes em falta nas escolas, tal como anunciou esta semana o Ministro da Educação. A sociedade da informação vai crescendo em Portugal, mas a ritmos distintos pelas diferentes regiões do país. São conclusões da 12ª edição do Índice Digital Regional 2025, apresentado pela Universidade do Minho, mais concretamente pelo Gávea, o Observatório da Sociedade da Informação. As assimetrias são assinaláveis, Eduardo Sequeira, especialmente na capital.
4: A região da Grande Lisboa registra o desempenho mais elevado e continua a distanciar-se do resto do país, assim como de todas as outras NUT2. Este é o indicador de maior destaque apresentado pelo Gávea, que relata assimetrias regionais que continuam a imperar no desenvolvimento da sociedade de informação em Portugal. E quando Lisboa não lidera os rankings, o troféu segue para a vizinha península de Setúbal, que agrega municípios da área metropolitana de Lisboa. Segue-se o centro no terceiro posto. Estas regiões juntas são as únicas que apresentam pontuações acima do valor médio. Ainda assim, este ano fica marcado por uma aproximação da maioria das áreas à média nacional, exceto a Madeira, em que há um maior afastamento. Para encontrar o Norte, temos de descer até à quinta posição. Com os desafios digitais que a Europa e o mundo enfrentam, os valores registados em território luso são descritos como uma má notícia. O investigador do Gávea, Luís Miguel Ferreira, diz que é duro reconhecer que o país foi, entre os 27 da União Europeia, o que menos cresceu entre 2021 e 2025 em termos de utilização de inteligência artificial nas empresas. Ora, os anos passam e, apesar das políticas de coesão territorial, as assimetrias não só existem como tendem a consolidar-se.
2: O estudo apresentado pela UMINHO evidencia que o caminho para uma verdadeira convergência territorial no domínio digital ainda está longe de ser alcançado. Olhamos agora também para a atualidade nacional, já que o Estado registrou um déficit de 213 milhões de euros na primeira metade do ano, o que evidencia um decréscimo de 2.230 milhões de euros face ao período homólogo. O saldo foi anunciado esta sexta-feira na síntese de execução orçamental divulgada pela entidade orçamental. E para fechar, o preço por litro de gasóleo deverá aumentar 2 cêntimos e o da gasolina descer 1 cêntimo na próxima semana, já a partir de amanhã, isto de acordo com a estimativa do Automóvel Clube de Portugal. Com base nos atuais valores da Direção-Geral de Energia e Geologia e tendo em conta as previsões das variações com os valores do fecho de mercado na quinta-feira, o preço médio de gasóleo simples deverá atingir os 2,04 euros, enquanto o da gasolina simples, 95, deverá recuar para 2,02 euros por litro. É com a atualização nos preços dos combustíveis que eu dou um ponto final neste jornal da 1 da tarde. Estou de regresso às 4 com mais informação. Até já!
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Bem-vindos mais uma hora de música na antena da Universitária. Hoje é dia de top. Durante as próximas duas horas vamos conhecer os 20 temas mais votados por vocês ao longo desta semana. Abertura com Nicky Moss, Summer Feeling, é um dos nossos destaques desta semana. É um tema que vai estar para votação já na próxima semana, a partir de hoje à tarde. Vamos então começar a nossa contagem decrescente. Começamos pelo número 20, Tony Joe White and Flying Mojitos Bros. Esta chama-se Woman.

A música de Ana Lua Caiano, Uma Vida a Menos, está em 19º lugar do Top Universitária. Em 20º, Tony Joe White and Fly Mojitos Bros com Woman. Continuamos a nossa contagem decrescente. Passamos para o 18º lugar, desceu 5 posições esta semana. Falamos da capital da Bulgária com Onde Andas.

0: desceram 7 posições esta semana, estão em 17º lugar, Stone Dead. Esta chama-se Drugs. 18º, também com uma descida de 5 posições, capital da Bulgária, com Onde Andas. Continuamos com a música nacional. 16º para os Houseplants, com Pleasure.
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Dog, Cancel Me, I'm Tired, do 15º lugar do Top Universitária. 16º para os Houseplants com Pleasure. Continuamos a nossa contagem decrescente. Subiu 4 posições esta semana, 14º lugar para Joe Ellis com When I Speak.

0: Sonic Boom, A Question of When. Subiram 4 posições esta semana, estão em 13º lugar. 14º, também com uma subida de 4 posições, Joe Alice com When I Speak. Estamos quase na reta final desta primeira parte do Top Universitária. Falta apenas conhecer 2 posições. 12º lugar, Miguel Maroco, Desgraça, Check-in.
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12º lugar para esta desgraça check-in de Miguel Marocco. Estamos assim na reta final de mais uma hora de música, a primeira parte do Top Universitária. Na próxima hora vamos saber quais são os 10 temas mais votados por vocês ao longo desta semana. Já sabem, o Top vai para o ar todas as sextas entre as 11 e a 1, com reposição ao domingo entre a 1 e as 3 da tarde. Terminamos esta hora com uma descida de 7 posições, 11º lugar para os K7 Pirata com Abismo. Até já!

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Bem-vindos, segunda parte do Top Universitária. Durante a próxima hora vamos saber quais são os 10 temas mais votados por vocês ao longo da semana. O Top Universitária vai para o ar todas as sextas entre as 11 e a 1, com reposição ao domingo entre a 1 e as 3 da tarde. Abertura para Bullion com Francis Ford é um dos nossos destaques desta semana. É um tema que também vai estar disponível na próxima votação. Vamos então começar a nossa contagem decrescente. Número 10 para Benjamin com Recursos Humanos.

Direta para o Top 20 da Universitária, entrada direta para o nono lugar, a música de Tiago Vilhena, Mau Mau Bem Bem. Décimo para Benjamin com Recursos Humanos. Continuamos a nossa contagem decrescente. É mais uma entrada direta no Top Universitária para o oitavo lugar, Graham Coxon com Billy Sass.

música de Tricky. Subiu 12 posições esta semana. I'm Yours. A colaboração de Mitch Sanders está em 7º lugar do Top Universitária. 8º lugar, entrada direta para Graham Coxon com Billy Sass. Continuamos a nossa contagem decrescente. Passamos para o 6º lugar. Desceu 4 posições o projeto Helado Tropical, que junta Helado Negro e Reina Tropical, chama-se Sensación.

com Alone subiu uma posição esta semana. Está em quinto lugar do Top Universitária. Em sexto, Helado Tropical com Sensación. Quarto lugar, subiu 5 posições esta semana, já que anda há algum tempo, a música de Mafalda, Não Há Nada.

mais uma entrada direta no Top Universitária, Wet Leg, diretamente para o terceiro lugar com este High From Me. Quarto para Mafalda com Não Há Nada. Quase, quase no final desta edição, ficamos agora com o segundo lugar. Subiram 12 posições os Mother Flutters com

subiram 12 posições esta semana, estão em segundo lugar do Top Universitária. Os Mother Flutters com este Dreamer. Estamos assim na reta final de mais uma edição do Top Universitária. Falta saber quem lidera a tabela desta semana. Os recados habituais: o Top vai para o ar todas as sextas, entre as 11 e 1 da tarde, com reposição ao domingo, entre a 1 e as 3 da tarde. Não se esqueçam de votar em rum.pt. Liderança da tabela, não há mudanças. Continuam os This Penguin Can Fly com The Lightning Bolts. 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Fiquem bem.

0: 3. Um número mágico para quem acredita nessas coisas.
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1: Bem-vindos, mais uma hora de música, edição de domingo de Música de Dependência, comigo, Elizabeth. Apresentação, abertura para Dilated Peoples. Recuperamos o álbum Neighborhood Watch com This Way. Ficamos agora com o projeto Mesa, chama-se Gift, junto a Kanye West, Sandy Gold e

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Tricky, You Don't Wanna. Recuperamos o álbum Blow Back em Dos Nerds com The Way She Dances e também os Rapture, No Sex for Ben. Também mais uma recordação agora com os Block Party To My Ears.

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Os Bad Legs 16 no disco Decadence, também Actress, o trabalho de Ephemeral dos Evils e os Young Fathers. Recuperamos In My View. Ficamos com o Legendary Tiger Man, She's a Hellcat, com Peaches.

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2: Olá, muito boa tarde. Um sinal extremamente positivo de uma força conjunta para operar em defesa de um território. É assim que Ricardo Silva, do movimento Amar e Servir Braga, reage à aproximação entre os municípios de Braga e Guimarães para a criação da área metropolitana do Minho. Contudo, o vereador bracarense avisa que a futura nova estrutura nasce incompleta, ao focar-se apenas em 2 municípios, sublinhando que concelhos de grande peso económico e académico, como Famalicão, Barcelos e Viana do Castelo, não podem ficar de fora.
3: O movimento Amar e Servir Braga entendemos que este é um sinal extremamente positivo naquilo que deve ser uma força conjunta para cooperar em defesa de um território que, na verdade, é comum, independentemente destas fronteiras geográficas administrativas que compõem os concelhos. A verdade é que a região é uma só e merece ter este destaque. Parece-nos é que este projeto nasce um bocado manco, tendo em conta que não deveria ter somente 2 câmaras municipais a fazer esta composição, porque nós acreditamos que quem olha para o Minho tem, obviamente, que ter em conta não só todos os concelhos, mas sobretudo aqueles que, do ponto de vista académico, industrial, da economia, têm uma posição de maior destaque, como também a Vila Nova de Famalicão, como Barcelos, como a própria Viana do Castelo.
2: O facto de os presidentes dos 2 municípios partilharem a mesma cor política também não passa ao lado de Ricardo Silva. O líder do Amar e Servir Braga avisa que a criação da área metropolitana do Minho deve responder a uma verdadeira política territorialista e não a lógicas de bastidor ou convergências partidárias entre Braga e Guimarães.
3: As movimentações partidárias terão muito o que dizer sobre isto, até porque nós olhamos hoje para Famalicão, para Barcelos e para Viana do Castelo e vemos que, de facto, há aqui movimentações partidárias muito distintas e que nem todas elas correspondem a projetos únicos do ponto de vista partidário. Mas é isto que nós, de alguma forma, criticamos, é que não devíamos estar a olhar para a política partidária, devíamos estar a olhar para uma política territorialista, devíamos estar a olhar precisamente para aquilo que é mais benéfico para o Minho. Se foi feito em contexto de políticas partidárias, é de facto um mau serviço que se presta. Se foi por falta de visão ou por falta de ambição, de facto também se torna gravoso, no sentido em que toda esta que é uma visão de conjunto.
2: Um sinal extremamente positivo de uma força conjunta para operar em defesa de um território. É assim que Ricardo Silva, do movimento Amar e Servir Braga, reage à aproximação entre os municípios de Braga e Guimarães, isto para a criação da área metropolitana do Minho. Isto apesar de considerar que a futura estrutura precisa de envolver, desde o arranque, outros concelhos, como Famalicão, Barcelos e Viana do Castelo. Mantemos-nos na atualidade regional, já que Braga vai realizar uma asta pública para a atribuição do direito de exploração temporária de 8 contentores e 4 quiosques de venda de bebidas no âmbito da Noite Branca de Braga deste ano, no caso que decorrerá nos dias 4, 5 e 6 de setembro. O ato público terá lugar no dia 10 de agosto de 2026, no Salão Nobre do Edifício dos Passos do Conselho, com início às 10 da manhã. Ora, pela atualidade nacional, o Conselho de Ministros aprovou esta semana a criação de uma contribuição de solidariedade temporária sobre o setor petrolífero, aplicada, no caso, às empresas dos setores de petróleo bruto e da refinação. A contribuição, que será excepcional e temporária, irá incidir sobre a parte dos lucros das empresas que excedam em larga medida a média registada nos anos anteriores, numa altura em que as atividades de extração e refinação de produtos petrolíferos registam ganhos extraordinários resultantes da subida dos preços dos combustíveis. A receita da nova contribuição irá financiar medidas de mitigação dos impactos do aumento dos combustíveis, no caso sobre as famílias e os agentes económicos mais vulneráveis, assim como investimentos para a redução da dependência dos combustíveis fósseis. Guimarães acolhe já a partir da próxima semana um verdadeiro ponto de encontro entre culturas e tradições de vários cantos do mundo. A 13ª edição do Fest in Folk Corredora decorre de 3 a 10 de agosto. Ao todo serão 7 as nações representadas. Falamos da Alemanha, da Argélia, Brasil, Canadá, Chile e Montenegro, além de Portugal. O arranque diário faz-se logo pelas manhãs na Escola Martins Sarmento, através de residências artísticas, tal como detalha o presidente da direção do grupo folclórico da Corredora, Henrique Macedo.
4: Vamos ter connosco durante 3 a 10 de agosto a Alemanha, a Argélia, o Brasil, o Canadá, o Chile, Montenegro e, obviamente, Portugal. E, portanto, durante a semana temos todas as manhãs à Escola Martins Sarmento para assistir às residências artísticas, que é, vamos organizar a orquestra do Fest in Folk, que será apresentada no dia 7 na Gala da Abertura, e também um espetáculo do folclore, que este ano a Gala da Abertura terá como ponto de referência os 70 anos do folclore de Corredoura, com a orquestra do Festival de Folk Corredoura, que será composta pelos músicos dos 7 países.
2: Para além dos grandes espetáculos, o Festival de Folk mantém uma forte matriz comunitária. O responsável sublinha que a iniciativa foi pensada para todos os públicos e destaca a rota de apresentações solidárias pelas instituições e lares do concelho, a par de workshops abertos à população e do habitual desfile pelo centro histórico da cidade de Berço.
4: Este é um programa pensado em todos, pensado para todos e com a certeza que vai levar bem longe o nome de Guimarães, porque todas estas nacionalidades irão levar um bocadinho de nós e com toda a certeza que o que vão levar será o melhor que Guimarães tem para oferecer, que será o acolhimento e também a nossa cultura, porque ela é rica e de diferenciada.
2: O Festival Festin Folk Corredor arranca a 3 de agosto e preenche a agenda cultural de Guimarães até o dia 10, com as galas noturnas agendadas para o campo de São Mamede. E assim que encerro o Jornal das 4 da tarde, o meu último na antena da Universitária, agora passarei para esse lado a acompanhar de forma assídua a Rumo, tanto em antena como no site rumo.pt. Da minha parte é tudo, de vez, continuação de um bom domingo e uma ótima semana.
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1: Sejam bem-vindos a mais uma emissão da Terra Pura, sessão 3 de Café Atlântico, com a música de expressão portuguesa de ambas as margens do Atlântico. Início desta emissão com o bracarense Daniel Pereira Cristo, que editou este ano o álbum Malva Globo, repleto de ilustres convidados, como Copelcoff, Ancho Pintos, de Berro Gueto, Ana Lains, Pedro Joia ou Zeca Medeiros, que escutámos em Tens de Aprender a Dizer Que Não, e vamos ouvir ainda mais um tema deste álbum, É Coisas Que Eu Não Digo.

Na Terra Pura Folk experimental e progressiva do projeto portuense Sussurros do Levante, que editou em 2024 o álbum de estreia e homónimo, e seguimos com o do Ning Ning de César Prata e Maria Mendonça, acabaram de editar Três Tentos, álbum dedicado a repertório recolhido na Serra da Estrela.

A Terra por Agora com Carlos Peninha, natural de Viseu, que acaba de editar Chão Ardente, segundo capítulo de uma trilogia iniciada em 2017 com o álbum Tocar o Chão, projeto centrado na poesia em língua portuguesa. Neste novo trabalho, Peninha junta letras originais a versos de poetas como António Quadros e Luís Veiga Leitão, do distrito de Viseu, e ainda autores da Colômbia e de Moçambique, numa reflexão sobre humanismo e liberdade, um disco que cruza a tradição portuguesa com o jazz, ritmos africanos e árabes. Dão-lhe voz ao lado do próprio Peninha nomes como Uxia San, da Galiza, Zeca Medeiros, dos Açores, Sara Figueiredo e Luísa Vieira, num retrato sonoro plural da língua portuguesa e da sua diáspora. Depois de Corredores, escutamos agora Laurentinas.

Terra por entre o Alentejo, África e Brasil, escutámos o projeto Raia de Tosé Bexiga, que editou em 2025 o álbum Wadi. Nele podemos encontrar o tema Dakar Bamako. E do outro lado do Atlântico escutamos Bela África de Spock com Chico César. Spock Hinaldo Albuquerque é um saxofonista e compositor brasileiro de frevo, nascido em Recife, Pernambuco, que acaba de lançar o álbum Raia.

Café Atlântico da Terra Pura entre Portugal e o Brasil, com a Asa Cobra, coletivo formado em 2024 em Lisboa, que junta a cantora e letrista Caroline Barreira, do Brasil, com os produtores e músicos Marco Castro e Igor Domingues, de Portugal e dos Trues and Shine. E seguimos com Nilza Costa, uma cantora e compositora brasileira nascida em Salvador, na Bahia, que atualmente reside em Bolonha, na Itália, e cuja música é um cruzamento entre ritmos africanos ancestrais. No álbum Cantiga, apresenta repertório com cantigas sagradas da diáspora africana em língua iorubá, quimbundu e português.

O trio brasileiro-holandês Zuko 103 acaba de editar Mais Além, fundado em 1989 no Conservatório de Roterdão. O grupo, formado pela vocalista brasileira Lilian Vieira e pelos instrumentistas holandeses Stefan Schmidt e Stefan Kruger, é um dos nomes fundadores do chamado Brasil Electro, movimento que cruza samba e bossa nova com produção eletrónica desde o final dos anos 90. A banda celebra agora 25 anos de carreira com um álbum que reafirma a sua identidade sonora, groove brasileiro quente, texturas eletrónicas sofisticadas, jazz e funk, sempre guiados pela voz soul e precisa de Lilian Vieira. Vamos continuar a ouvir Ainda Mais Além, de Zuko 103.

Café Atlântico da Terra Pura ainda no Brasil, com o guitarrista, compositor e produtor brasileiro Fabiano do Nascimento, que editou recentemente Vila, álbum colaborativo com orquestra de 16 elementos, dirigida pelo trombonista e arranjador Vitor Santos. Nascido no Rio de Janeiro e radicado em Los Angeles, do Nascimento constrói a sua música a partir das tradições do afro-samba e do choro, em diálogo permanente com o jazz moderno, o pop e a música experimental. E regresso ao nosso país com José Peixoto e Nuno Cintrão e o Visita e o Revisitar de Repertório de Carlos Paredes.

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Olá, Vivi, início de mais uma emissão da Terra Pura, no México, com a senhora Lila Downs, que abriu o Mundial de 2026 no estádio Azteca. Lila Downs, natural de Oaxaca, lançou no final de maio o álbum Cambias Mi Mundo, folk mexicano, música tradicional oaxacanha, em diálogo com o resto do mundo, um disco com muita gente dentro. Entre os convidados destacam-se Snow the Product, rapper mexicano-americana da Califórnia, e Alex Cuba, cantor e compositor cubano canadiano, colaborações que ampliam o horizonte musical do álbum sem afastar das suas raízes. Cambias Mi Mundo é um disco íntimo e corajoso onde a memória ancestral, a identidade feminina e o compromisso com o mundo coexistem com uma abertura emocional invulgar. Depois de La Pesca, escutamos agora Tu

A Terra Pura ainda no México com Camilo Lara, dos Mexican Institute of Sound, e o colombiano Elbis Alvarez, de Meridian Brothers. Álbum Ruido Tovar, obra colaborativa enraizada na música tropical mexicana do final dos anos 70 e do início dos anos 80, disco que explora e amplia o salto sonoro que ocorreu quando os músicos mexicanos trocaram os instrumentos tradicionais pelos sintetizadores. E seguimos com a argentina e nova-iorquina Sofia Rey e mais uma peça do novo álbum Antónima.

A Terra Pura ainda na América do Sul com o projeto intercultural Nuevos Rios, que resulta de um encontro entre Canalón del Timbiqui, ensemble colombiano fundado pela maestrina Nidia Góngora, e o trio francês Reco Reco, oriundos de Toulouse e reconhecidos pelas suas explorações de ritmos de transe do continente sul-americano. Nuevos Rios, álbum homónimo lançado este ano pela Zizi Kappa, é música hipnótica e dançável que pertence simultaneamente às margens do rio Timbiqui e às pistas de dança europeias.

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1: A Terra por Agora em África com a ganesa Lamizi, referência do Wildlife, que lançou recentemente o álbum Let Us Club, e seguimos com a atual rainha da Afropop do Benin, Angelique Kidjo, que lançou um novo disco, chama-se Hope, e reúne uma constelação de estrelas entre os nomes convidados: Pharrell Williams, Nile Rodgers, Isa, The Caveman, que vão estar em Sines, Soweto Gospel Choir, entre muitos outros.

Aterrou ainda com a música da Grande África, produzida nos Estados Unidos pelos Bamako Airlines de Austin, Texas, e seguimos com o griot maliano Guassu Sobra Coyote, que lançou recentemente o álbum Sobra Blues, ele que faz parte do trio instrumental Guitaribaro, que lançou em 2025 um dos 11 discos africanos selecionados pela Terra Pura como melhores de 2025.

A Terra Pura ainda no Mali, com Fatoumata Diawara, acaba de lançar o álbum Massa, o trabalho mais pessoal da sua carreira. Massa, palavra a que em Bambara significa o eterno, é um disco sobre maternidade, fé, memória e resiliência. Nele, Fatoumata presta também uma sentida homenagem ao seu pai falecido, cuja presença atravessa toda a obra, convidando os ouvintes a acolher a gratidão e a aceitar que o destino é parte inevitável da viagem humana. Em Massa, Fatoumata Diawara vai muito além do que fez até aqui, expandindo o seu universo sonoro e cruzando a sua herança musical maliana com tendências pop exuberantes, sob a direção artística do ícone pop francês M, Mathieu Chedid, do projeto Lolo Mali, sem perder a ligação às raízes da África Ocidental nem a visão voltada para o futuro. Vamos continuar a ouvir Fatoumata Diawara.

É o final de mais uma emissão da Terra por Ainda no Mali com a griot Jelly Madamba e um excerto do recente álbum Tabo Lokora. Até ao final desta emissão ficamos com o ganês radicado na Bélgica, Nana Osei Tumbarium, que acabou de lançar o álbum de estreia Journey to the Unknown, e terminamos viagem com a norte-irlandesa Hannah Peel e a chinesa Bei Bei Wang, um duo que acaba de lançar via Real World o álbum The Endless Dance. Wang descreve este disco como duas mulheres a falar em línguas completamente diferentes que tiveram uma conversa maravilhosa. Promete? É tudo por hoje. Até à próxima.

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Boa tarde. Está no ar mais uma emissão do programa 1000, aqui na Rádio Universitária do Minho 97.5 e também online em rumo.pt. A próxima hora é uma hora de 1000 sons, 1000 músicas, 1000 escolhas. Deixe-se ficar desse lado, na nossa companhia até às 19. Sejam bem-vindos.

programa de hoje está quase a terminar. Poderá ter acesso à playlist deste e de outros programas em rum.pt e também deixar as suas sugestões e opiniões em mil@rum.pt. Eu volto aqui à antena no próximo domingo, à mesma hora, quando consigo. Até lá, fique bem, boa música.

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2: Olá, muito boa tarde. O Conselho de Reitores das Universidades Portuguesas divulgou esta semana um comunicado no qual manifesta grande preocupação com as falhas técnicas no processo de classificação eletrónica dos exames. Para minimizar os prejuízos académicos, logísticos e pessoais de quem for colocado em fases posteriores, o grupo garante que as universidades públicas vão fazer um esforço adicional para acolher e integrar os estudantes. O crescimento acelerado de Braga exige uma nova visão para as infraestruturas culturais do Conselho. No último campus verbal antes da pausa de verão, o diretor da Companhia de Teatro de Braga, Rui Madeira, alerta que a cidade tem de planear o futuro e não pode ficar refém de equipamentos do passado. Para o encenador, desenvolver o território tem de ser acompanhado pela criação de novas salas, nomeadamente nos bairros periféricos.
3: Eu continuo a apontar falhas significativas e cada vez serão maiores se não olharem em tempo útil para o crescimento da cidade. Não se pode pensar a cidade com 250 mil habitantes com equipamentos de há 30 anos atrás. A cidade cresce.
2: É preciso acompanhar os tempos.
3: E a cidade cresce para os lados também. E, portanto, há muito tempo que eu venho a chamar a atenção para a necessidade de criar equipamentos nos bairros, em Massiminos, no Carandá, não importa onde, na zona da universidade.
2: Por falar em universidade, Rui Madeira apontou uma falha que considera estrutural e incompreensível quando comparada com outras cidades académicas, a total ausência de equipamentos culturais na zona da Uminho.
3: A Braga é diferenciada, por exemplo, relativamente a Coimbra, a Aveiro e outras, porque o polo universitário não tem equipamentos culturais. Para a prática, não tem. Isso não se percebe. Mesmo por dentro da universidade não se percebe. Isso faz falta. E é preciso criar esses equipamentos, digamos, de uma geração específica, do ponto de vista muito funcional, para haver essa rede interna. Não bastam as freguesias e os centros e os auditórios das juntas de freguesia, que a maior parte deles não foram pensados para esta realidade.
2: Rui Madeira, numa entrevista ao Campus Verbal, numa reflexão sobre a política cultural e do território em Braga, uma grande entrevista para ouvir em podcast em rumo.pt. Braga atingiu em junho o número mais baixo de desempregados de que há registro. Dados do IFP mostram que o Conselho contava no mês passado com 4.558 inscritos nos centros de emprego, menos 260 do que em maio. É uma descida que impulsionou a recuperação no quadrilátero urbano. O desemprego recuou para o valor mais baixo desde agosto de 2022, fixando-se agora em 15.913 inscritos. E o preço por litro de gás óleo deverá aumentar 2 cêntimos, a gasolina descer 1 cêntimo na próxima semana, caso a tendência atual se mantenha. São dados da estimativa do Automóvel Clube de Portugal. Tendo em conta as previsões de fecho de mercado na quinta-feira, o preço médio do gás óleo simples deverá atingir os 2,045 euros por litro, já a gasolina simples 95 deverá recuar para 2,024 euros por litro. É assim que fechamos este espaço informativo da Universitária. Resta-me desejar um ótimo fim de semana e recordo, as notícias estão de regresso amanhã à antena da RUM.
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9: Ora viva, muito boa noite, seja bem-vindo. Está no ar a edição de Livros com Rumo, número 929. É a companhia nas noites de quinta-feira, estamos sempre por cá entre as 9 e as 10. Também pode encontrar-nos nos finais de tarde de domingo, o programa é reposto. Além disso, também em rumo.pt, emissões disponíveis para escuta e para download. Esta aqui é também a última emissão do mês de julho, também desta temporada, como é hábito. Vamos a banhos em agosto. Regressaremos em setembro, mas ainda há uma conversa interessante para ter, António, antes de irmos para a nossa pausa de férias.
10: Boa noite, é mesmo isso, pausa de férias e uma grande conversa. Um tema, todo ele atual, estas análises e investigações na área da história representam sempre, não é um nicho daquilo que é a ação do homem e da mulher em sociedade, bem pelo contrário, mas também são as histórias das ideias, a ideologia, a afirmação das identidades, as independências, o sentir-se como de outro patamar, se quisermos, da ordem das estruturas do Império. Apraz-nos muito termos aqui uma conversa, um convidado, André Fernandes, que vem de uma das iniciativas mais importantes em Portugal e em Braga, o seu local e sítio, que é o Prémio Victor de Sá de História Contemporânea, há alguns anos, que só honra quem o mantém de pé, quer a própria família, quer a universidade, as instituições a ele ligados, e depois a história como campo de trabalho. O tema é o sindicalismo anticolonial em Angola, o Império Português e a questão da representação internacional, 1960 a 1973. Garanto-vos que vale a pena ler isto por um lado e, por outro lado, seguir o percurso do investigador André Fernandes. Boa noite, bom dia, boa tarde de Braga para o mundo. Um abraço, melhores leituras e aproveitem também agora, boas férias, com páginas sempre ao pé e ao lado.
9: André Fernandes nasceu e vive em Braga. Licenciado em Relações Internacionais na Universidade do Minho, nesta mesma instituição completou mestrado em História, com a dissertação O Sindicalismo Anticolonial em Angola, o Império Português e a Questão da Representação Internacional, de 1960 a 1973, trabalho que mereceu a menção honrosa na edição do ano passado do Prémio Victor Sá de História Contemporânea. Atualmente é bolseiro de doutoramento, desenvolve o seu projeto no Centro de História da Sociedade e da Cultura da Universidade de Coimbra.

0: André Fernandes, obrigado por ter aceitado o convite da equipa Livros com Rumo. Como é que alguém das relações internacionais, a filosofia política, o pensamento político, não é assim tão obstruso quanto isso dar o salto para este tempo e para esta época, mas como é que cai nas ideias políticas, o sindicalismo, aquilo, a afirmação dos povos pela autonomia? Já lá iremos adiante desenvolver estes tópicos. Como é que foi esse salto de um campo de investigação ou de um campo académico para o outro, se é que o houve?
1: Essa é a pergunta que fazem-me sempre que, quando se deparam com o meu percurso académico, porque é um salto das relações internacionais para a história, que aproveito já para dizer que não é algo assim tão incomum como pode parecer. Alguns grandes historiadores fizeram o mesmo, não é?
0: Fazem o mesmo, claro. Há tanta gente que de outra área académica acaba por saltar para outra, porque isso é lhes possibilitado e é possível e é autorizado, vai daí, fazem essa, saltam de uma margem para a outra.
1: Ainda bem que assim o é, não é? Porque não estamos, podemos sempre procurar algo novo, uma forma nova de ver o mundo. E o meu motivo por qual mudei, né, terminei a licenciatura em Relações Internacionais e acabei por ingressar no mestrado em História foi precisamente isso. Nos valorizando de qualquer forma a área das relações internacionais, as suas académicas, as pessoas que aí trabalham, mas senti que o presente era apresentado como algo muito autoexplicativo e que seria suficiente, perdoa a redundância, seria possível explicá-las a si próprio. E um caso muito particular, que é ao que eu refiro sempre, porque pronto, foi o episódio que me fez dar este salto, a descolonização portuguesa, que foi se calhar um dos eventos mais importantes dos últimos pouco mais de 50 anos, não é? Pouco foi mencionada, que claro que é uma opção de currículo, não é possível cobrir todos os tópicos, não quer dizer que as pessoas não tenham interesse, simplesmente foi o que foi apresentado à época. E eu fiquei profundamente insatisfeito com isso, como é que um evento tão grande, tão destruidor para tantas pessoas, né? Tão emancipador para outras, como é que isto se deu? Não é verdade? Porque a descolonização aqui é preciso entendê-la como algo mais amplo do que simplesmente baixar uma bandeira e hastear outra. É todo o processo que levou ao fim dos impérios, todo o processo muitas vezes violento e para o qual contribuíram uma série de atores, e como é que isso influenciou o mundo como nós o compreendemos agora. E eu encontrei, já tinha a paixão pela história, e eu pensei, bem, porque não? Na altura eu até ingressei no mestrado em Administração Pública. Portanto, isto torna ainda o percurso ainda mais confuso, não é?
0: Um bocadinho heterodoxo.
1: Sim, sim. Entretanto, não terminei o primeiro ano, não tive grande interesse, é como as coisas são, simplesmente vale a pena estar com...
0: É vida.
1: É como as coisas são. E pensei, bem, vamos tentar alguma coisa que eu gosto mesmo. E o mestrado de História aqui no Estado de Minho, também um bocado por conveniência geográfica e por já estar familiarizado com algumas das pessoas que lá estavam, e pensei, vou-me mandar. Mandei-me de cabeça e desde então que aqui estou, não é? Acho que é a prova suficiente do meu gosto pela área o facto de ter seguido estudos precisamente no ramo e assim continuar.
0: E estes acontecimentos, como o André falou, a descolonização é sempre algo disruptivo. Há uma ordem mais ou menos conformada e aceita pela comunidade, pelo país, não quero empregar o termo nação, porque isso até em termos da definição histórica é muito complicado, é um campo demasiado minado para estarmos agora a desenvolver o tema, mas de qualquer das maneiras o processo colonial português era uma questão que talvez iremos mais adiante falar, já mais no concreto, com a mão na massa, com a questão, a grande questão. Sim. Que aqui está, de qualquer das maneiras, também não fugiu muito à regra, que foi os processos de descolonização, que uns aconteceram nos anos 50, finais dos anos 50, princípios dos anos 60. A Argélia, logo aquele primeiro que também aparece aqui, de alguma forma, referido. Depois os outros em África, talvez uns mais suaves, o Ghana, ou a Nigéria, o próprio Senegal para o mundo francófono e a Costa do Marfim. Mas houve outros que mostraram sempre grande violência, o caso do Quénia, o caso do Uganda, aquilo que foi a independência, que também é aqui falada no trabalho da África do Sul, quando a África do Sul era um país que suportava muito a estratégia ou a geopolítica, os interesses portugueses em África. Normalmente estes processos de independência das antigas colónias é um mundo que acaba, é um mundo que começa novo. Portugal, provavelmente pela roda da história, era algo incontornável. Foi traumático, muitos destes que agora citei. A Índia é um caso também para o mundo anglo-saxónico. O grande império hoje, os Estados Unidos, não tem, é outra colonização. Era qualquer coisa dos trabalhos de investigação que fez, porque muitos destes homens, daí mulheres, que, principalmente homens, alguns, no caso, não é? Que estavam na UNTA e os que estavam na LGTA, Liga, portanto, dos Trabalhadores de Angola, e depois a União também dos Trabalhadores de Angola, um mais ligado à UNTA, mais ligado ao MPLA, o outro mais ligado à FNLA, ou à UPA, inicialmente de Oldan Roberto, muitos destes que defendiam os interesses destes trabalhadores no subconsciente, ou uma forma consciente e assumida, era a independência que objetivavam alcançar. Portanto, é um trampolim que é usado, é algo que tem a ver depois com questões legais, a questão, o famoso, a noção do indigenato, como é que isso foi trabalhado, a própria questão legal do próprio regime. Sabemos que houve elementos do poder político no tempo de António Oliveira Salazar, o Ministério das Colónias, das Corporações, e depois, mais tarde, Marcelo Caetano, quando confrontado com, vamos para simplificar, a Organização Internacional do Trabalho, como observador, o que é que queria legalmente. Portanto, como é que isto funcionou?
1: Ainda bem que mencionou todos estes casos, não é? Porque realça a ideia que a descolonização foi uma coisa extremamente heterogénea.
0: Uhum.
1: Que, apesar de algumas semelhanças, nomeadamente os níveis de violência que se viram no Quénia, na Argélia e Angola, nos territórios portugueses, né? Estamos todos familiarizados com as guerras de descolonização, mas não se pode, creio que não se pode atribuir como a causa da independência, como a causa final em todas as situações. E porquê é que eu digo isto? Por falar na questão sindical, por exemplo, no Ghana, muitas das reivindicações, na altura o Ghana, as populações africanas, negras, vulgo, poderiam participar nos organismos sindicais. Sim, e muitas das suas...
0: Aliás, a própria Rodésia também tinha sindicatos fortíssimos, não é?
1: Sim, sim, sim.
0: A Rodésia, que era uma colónia, ou tornou-se independente, uma declaração unilateral da independência, mas como tinha minas, os mineiros talvez, devido à militância sindical dos ingleses que estariam por lá, talvez, não sei, na África do Sul isso já não aconteceu assim tanto. Portanto, essa consciência de classe ou de sindical, por exemplo, a África do Sul não tinha tanto como... E o Ghana é rapidamente um país independente, em 1950, que dá origem até à Organização da Unidade Africana, com o Nkrumah. Como é que isto tudo é caldeado e... O turbilhão disto tudo funciona.
1: Sim, sim. Recuperando isto, não é? Porque muitas das reivindicações sociais apresentadas pelos sindicatos no Ghana eram precisamente reivindicações que procuravam o aumento do nível de vida daqueles seus sujeitos, não é? Mas dentro da própria estrutura imperial. Portanto, é sempre preciso ter um bocado de cuidado e não atribuir, se calhar, demasiado peso a esta questão de independência. Claro que foi o fim a que se chegou, não é? É o que todos conhecemos, mas que o que aconteceu num território não é necessariamente o que aconteceu no outro. Isto pode facilmente ser
0: transportável, coisa que não deve ser.
1: Sim, sim, mas é parte de tradições de cidadania bastante diferentes, como teria o Império Britânico, como teria o Império Francês e como teria o Império Português. Que, aproveitando para falar do que já... para mencionar aquilo que já falou, a questão do indigenato, não é? Que, para os ouvintes que se calhar não estão familiarizados com isto, era um regime que foi criado em 1926, se não estou em erro, ainda antes do assumir de António Oliveira. Sim, sim, pela própria ditadura militar. Era um conceito que codificava na lei a diferença entre o cidadão, a qual eram concedidos os poucos direitos políticos, não é? E o indígena, que deveria ser civilizado por meio da orientação do seu congénero europeu. E precisamente entre as limitações que lhe eram impostas, uma delas era precisamente a proibição de participar nas instituições europeias. Entre estas instituições estava aqui os sindicatos. E esta é também... também uma das motivações por trás deste trabalho, não é? Como é que esta questão, num regime tão discriminatório e onde a segregação racial é,
0: era prática,
1: por mais que os administradores portugueses tentassem fazer a prova contrária disso nas instâncias internacionais, como é que esta questão depois foi instrumentalizada, não é? E agora aqui aproveitando a minha formação de relações internacionais, vou dizer que ouvi muitas vezes no curso, que é não há vazios de poder, e muito rapidamente, em 1960, também um bocado por efeito de contágio das restantes independências em África, surgiram aqui duas organizações, entre o labirinto de organizações, não é? Duas que tiveram particular influência nesta questão sindical, precisamente pela sua ligação aos movimentos de libertação. Ambas surgiram no Congo, Leopoldville, também fruto das grandes correntes migratórias entre o território do Congo e Angola. Sim, eram populações etnicamente com bastantes vasos. E foi a União Nacional dos Trabalhadores de Angola, 1960, que acabou por ganhar fortes... Perdão, talvez é um eufemismo, não é? Uma grande relação com a MPLA. E posteriormente a Liga Geral dos Trabalhadores de Angola, que foi criada diretamente pela mão de Odino Roberto, do
0: FNLA.
1: Da FNLA.
0: UPA,
1: sim,
0: da
1: sim,
0: UPA,
1: sim.
0: À época, mas...
1: E que depois conseguiu... Pronto, para todos que estiverem interessados, o trabalho está disponível online, tenho todo o gosto que veio. A sua influência sobre este movimento foi particularmente violenta e houve uma série de conflitos, tanto dentro do próprio sindicato como internacionalmente.
0: Sim, sim. Uma das questões que normalmente também surge aqui, porque é que, sabendo nós que a tal a Liga Geral dos Trabalhadores de Angola, da UPA, e as ligações muito estreitas entre o Aldon Roberto e o poder que existia no Congo, Kinshasa, para simplificar, porque é que é aqui, vamos lá, o centro onde muitas destas movimentações, destas reivindicações, se começam a manifestar, sabendo nós, pelo menos na leitura do trabalho do André, que o próprio investigador faz aqui uma separação entre o Senegal e Casablanca. Há aqui duas concepções que têm a ver também com a própria vivência do sindicalismo, o entendimento que são as reivindicações, mais ou menos, porque esta questão do indigenato vai correr durante algumas décadas, só por pressão exterior é que esta ideia é revista. Provavelmente, não sei se a influência do Adriano Moreira, quando era ministro das colónias e é ministro daquilo que... Porque depois também se nota aqui um ajuste, um reajuste legal, quando o próprio governo diz que não são, vamos lá, territórios ou colónias, passam a ser províncias ultramarinas. Era uma forma de dizer que Portugal atravessava o Atlântico e continuava além. A lógica, ao mudar legalmente, ou em termos de direito internacional, mas continuava a ser a mesma, porque muitos destes homens que estão ligados a estas organizações, principalmente aqueles que até viviam em Lisboa, na Casa do Império, um deles é uma figura importante no MPLA, o Viriato da Cruz, e eles têm um objetivo muito concreto, que é a independência, que se vai arrastar ainda durante quase uma quinzena de anos até ao 25 de Abril, até à queda do anterior regime. Como é que isto funcionou? Como é que o regime, numa atitude plástica, se tentou ajustar, autorizou uma espécie de uma inspeção por parte de Juvigny, um francês, que vem, mas depois eles começam a dizer, ele foi lá, foi para branquear o regime, porque ele não teve tempo, era impossível perceber isto tudo. Como é que isto funcionava, ao fim e ao resto?
1: Essa é uma pergunta, uma série de perguntas, não é, que tocam em quase todos os temas que foram abordados neste trabalho, mas partindo desde já daquela que foi o primeiro desafio colocado, não é, porque é o Congo. Ora, acho que temos de pensar primeiramente o seu critério de proximidade geográfica.
0: Sim, claro,
1: não é?
0: Claro,
1: Caritas, em 1961, se não estou em erro, apontava a existência de cerca de 165 mil refugiados angolanos no Congo. Este número de certeza que aumentou com a guerra, com a conclusão da guerra, não é?
0: Em 61, quando começa o famoso ataque à prisão de São Paulo, depois toda uma série de outras, e até o contra-ataque depois no norte de Angola com a UPA de Aldon Roberto, no contra-ataque, isto torna-se de facto um vulcão.
1: Sim, sim, o livro do John Markham, que é sobre a Revolução Angolana, esse é quase o subtítulo do livro, que é a Anatomia de uma Explosão, que é aquilo que aconteceu, mas... Ambas as organizações foram criadas no Congo, o NTA ou o GTA, mas creio que não se pode...
0: Pois, porque o Congo à época, o Congo Zaire, de Kinshasa, era o Patrice Lumumba que estava...
1: Sim, era um dos epicentros daquilo que deveria ser a descolonização. É apenas normal que estas ideias surjam lá, mas depois é preciso ter muito cuidado, porque vimos aqui duas organizações a surgir relativamente o mesmo território, mas a seguirem trajetórias de vida e políticas completamente
0: opostas.
1: Completamente distintas, opostas. E apesar no início ainda cogitarem um bocado a... se deveriam entabular conversações, também por influência dos movimentos de libertação, acabam por rejeitar esta opção. E não há, se calhar, a prova mais viva destes dois diferentes caminhos políticos do que a sua filiação internacional.
0: Pois,
1: porque
0: é a UNTA... A UNTA ia fazer estágios na RDA...
1: Certo, dois dos seus grandes diplomatas e responsáveis fizeram lá os seus estudos, mas mesmo no... Porque isto é uma escala global, não é? Mas dentro do quadro africano há também outras coisas bastante importantes para perceber isto, que é o facto da UNTA ter participado da criação e ter sido membro da All African Trade Union Federation, que uma tradução solta para português seria a Federação Sindical Pan-Africana, que tem uma visão muito mais exclusivista do que deveria ser a soberania africana, até porque os seus membros não se poderiam filiar noutras organizações sindicais internacionais. Enquanto que a LGTA acabou por fazer parte da African Trade Union Confederation, o Congresso Sindical, a Confederação Sindical Africana, sendo uma tradução muito livre que permitia... Tinha uma visão não tão exclusivista da soberania, o que é que deveria ser, até porque a LGTA acaba por fazer parte da Confederação Internacional dos Sindicatos Livres, que é, à altura, uma das maiores confederações sindicais mundiais, e acaba por ser financiada por esta organização. E isso reflete bastante bem qual é a diferença entre estas organizações, que, apesar de terem uma causa comum, que seria a rejeição da dominação colonial portuguesa e dos regimes de trabalho associados a isto, frequentemente denunciados como práticas discriminatórias, abusivas e...
0: Quase próximo da escravatura.
1: Claro, é quase como o trabalho forçado, que apesar de ter sido abolido em 61, não é? Após a queixa do Ghana, que há um livro muito bom sobre isso, que é Portugal e a questão do trabalho forçado. Foi escrito por José Pedro Monteiro e editado nas edições 70, que mencionou inicialmente, não é? Isto aqui uma pessoa apanha sempre no círculo, porque José Pedro Monteiro orientou a minha dissertação de mestrado e agora, conjuntamente com o professor Miguel Bandeira Jerónimo, orientam o meu doutoramento. Portanto, eu estou aqui enfiado nesta questão do trabalho e do imperialismo português.
0: Sim,
1: mas...
0: Não é de vidro, mas é do colonialismo português.
1: Sim. E depois cada organização seguiu os seus trajetos, a UNTA, também muito por influência do
0: MPLA. Uma das questões que o antigo regime se queixava é que aquilo que estava muito forte, não é? A questão da Guerra Fria estava a fazer, a tornar reféns, ou pelo menos a tomar conta, não era bem de assalto, uma das organizações. Não estava tão incomodado, talvez, não sei, com a LGTA do MFNLA, estava a questionar e muito o papel da UNTA, da tal União Nacional dos Trabalhadores de Angola, porque era mais política, era uma política disfarçada, que depois, sejamos claros, quer dizer, sem estar aqui a fazer o papel do diabo, muitos dos dirigentes que estavam na UNTA, principalmente o Viriato da Cruz, acabam, muitos deles, por estar também o Lúcio Lara, mais tarde também estão no MPLA, como estes da FNLA, a começar pelo Holden Roberto, será sempre o grande na cabeça pensante da FNLA, e está por trás desta Liga Geral dos Trabalhadores de Angola. Como é que isto funcionou? Era a argúcia, ou era vale tudo na questão da defesa, quando os representantes portugueses, no caso que aqui é citado o nome deles, que eu tenho aí, alguns dos diplomatas portugueses começavam a fazer, vamos lá, questões de a remarcar terreno, dizendo, mas isto é o subterfúgio para a política, para a reivindicação, e estão a ser condicionados por um dos campos da Guerra Fria. Isto era, era, vamos lá, plausível, admissível, talvez sim, mas era uma das, e nós sabemos que a Organização Internacional do Trabalho e todos aqueles que questionavam o trabalho nas colónias portuguesas em África, questionavam e reparavam constantemente aquilo que era a realidade social e económica, a relação trabalho-remuneração, todo um diferencial que a balança estava, um dos pratos...
1: Pendia para um dos pratos, claramente.
0: Mas claramente.
1: Uma pequena nota, isto é normal, porque uma pessoa, qualquer historiador da área do trabalho, depara-se com uma série de nomes e série de acrónimos, que chega ao ponto que é difícil de acompanhar, o Viriata Cruz não esteve no NTA, era do MPLA e foi MPLA. O principal elemento de ligação com a NTA. Uhum. A partir de 62, o Pascoal Vovoalo, que é um dos dirigentes da UNTA, efetivamente entra no MPLA e torna-se num dos grandes braços de ligação entre os dois movimentos. Isto até cria problemas mais para a frente, em 65, que podemos falar em seguida, com certeza, que vamos ter. Tanto a LGTA como a UNTA eram plenamente rejeitadas pelo colonialismo português. E se calhar eu nem diria rejeitadas, porque as próprias organizações nem tentavam... O entrismo nunca foi considerado aqui nesta questão sindical em Angola, nestas organizações. Agora, a UNTA, sem dúvida que se calhar ambas soavam alarmes, não é? Entre a administração portuguesa, mas a UNTA se calhar soava ainda mais alarmes por um motivo, porque o regime do Estado Novo era um regime, acima de tudo, profundamente anticomunista. Uhum. O Estado Novo defendia a sua existência abertamente junto da Organização Internacional do Trabalho, dizendo que nós temos este ordenamento jurídico específico dentro do nosso Estado porque é preciso uma defesa adequada contra o comunismo internacional. Uhum. E, por isso, simplesmente, esse era um dos grandes motivos pelo qual o corporativismo era pensado, não é? E a UNTA, tendo ligações claras a Moscovo, porque muitos dos seus dirigentes lá foram estudar, mais para a frente, também por intermédio do MPLA, que era quem acaba por gerir as bolsas de estudo.
0: Na Universidade de Patrice Lumumba.
1: Sim, sim. Também mostra esta ligação, não é verdade, do mundo soviético ao chamado terceiro mundo. Se bem que a categoria é sempre um bocado uma hierarquia que deve ser, que não correspondia à realidade, não é? Mas tanto a UNTA como a LGTA eram profundamente... O regime português rejeitava, simplesmente. E há outro caso, que um caso de uma organização, e agora não consigo precisar ao certo qual delas é que é, mas chega, não foi nenhuma destas, mas uma organização a estabelecer, uma organização não diretamente ligada ao movimento de libertação, ainda por mais, chega a tentar estabelecer contactos com as autoridades portuguesas, e aquilo que as autoridades portuguesas dizem é: meus senhores, nada disto, isto são só pretensos sindicalistas que dizem representar as populações, e acabou, ficou por aqui.

uma das defesas que o regime tinha é que a ideia do corporativismo também servia nas tais relações de trabalho em Angola, em Moçambique e na Guiné-Bissau. Eles diziam, mas a própria... A, a

0: do mestrado, que ainda há muito para fazer, não é verdade. Já me deparei com vários documentos e um deles que eu até, por acaso, até tentei imprimir, mas a reprografia está fechada, portanto trouxe aqui apontado no meu caderno. É um relatório de atividades do presidente do Instituto de Trabalho, Previdência e Ação Social na Angola, que era o organismo destinado a recuperar a fiscalização do trabalho e efetivamente a implantação do corporativismo, por assim dizer. Não é verdade. O relatório é de 69, se não estou em erro, e aquilo que nos pintam é uma imagem completamente diferente daquilo que eles diziam que era o corporativismo no ultramar nas instâncias internacionais. As expressões na OIT, as expressões como as nossas relações sociais no ultramar dão só abrigo de nenhuma discriminação racial, étnica ou religiosa, eram frequentemente invocadas desde 60 até 1974, quando deu aqui a queda do regime. Mas este relatório, por acaso, é muito rico, porque agora se puder ler, não é? Aqui deixar uma nota que o documento histórico deve ser sempre tido em conta no seu contexto, não é verdade, não é apresentado aqui como se fosse uma curiosidade, é só para ajudar a ilustrar aqui a questão que, e passando a ver, consideramos a mentalidade dos empregadores certos preconceitos de cor como principal obstáculo à solução dos problemas e os justos anseios da mão de obra rural. E ainda uma expressão ainda, não é fácil, não é? Mas é, se calhar é, mostra muito bem aquilo que é, que, perdão se me dão agora, a mentalização das entidades empregadoras, e que nesta um problema agravado pelo explotar do conflito armado em Angola, que, e passo a citar, radicou na crença de segmentos da população que todos os inconvenientes da situação atual se devem às excessivas liberdades concedidas aos pretos. Perdoam a minha linguagem, mas é precisamente aquilo que está na linguagem. E o corporativismo reclamava cobrir todo o território português, mas a sua aplicação no ultramar era extremamente eficiente, mesmo após a abolição do indigenato. O sindicato persistiu um regime do alto trabalho. O que é que isto quer dizer? O sindicalismo estava apenas aberto às populações especializadas, deixando a mão de obra rural, trabalhando nos campos e por aí fora de qualquer tipo, deste tipo de representação sindical. E isto, o regime argumentava que isto não significava necessariamente discriminação, mas o que significava no terreno era que, efetivamente, esta população fora da representação sindical era esmagadoramente africana. E mesmo porque não haveria formação à altura do indigenato, aqueles que haveriam atingido o estatuto dissimulado, segundo a Confederação Internacional de Sindicatos Livres, que foi quem apresentou uma das queixas que é de grande peso no trabalho que redigido, apenas 1% da população teria atingido este estatuto. Portanto, mesmo que este número nunca é verificado por nenhum dos lados, não é? Mas a realidade que segue nos anos seguintes mostra que um grande segmento da população nunca teve acesso a este tipo de instituições representativas. E mesmo as populações, pronto, europeias, tanto a nível de empregadores, mas como também ao nível de dirigentes sindicais, continuavam a fazer uma falsa equivalência de que o trabalhador rural não seria mais que o velho indígena. E, portanto, barravam mesmo aquilo que deviam ser os seus direitos.
1: Porque uma, às vezes, uma questão que também surge aqui, ou poderá surgir paralela, é um bocado esta. Para além do regime, existia aquilo que era o corporativismo, pessoas que, entre aspas, eram sindicalistas, assim, vamos lá, de uma forma um tanto ou quanto ingénua, ou por outra, cómoda, por questões legais, para apresentar este e este e este são os representantes dos que trabalham na Diamanca, vamos imaginar, e isso era tanto, ou para nós, não é, sem qualquer tipo de carga ideológica, valia tanto o efeito prático disso como zero, ou tinha algum valor, eventualmente, quer por efeitos legais, quer por desabafos, de alertas, sinalizar problemas.
0: Sim, sim.
1: Como é que isto funcionava?
0: Acho que importa deixar muito claro que os sindicatos à época, no sistema corporativo, não eram organizações reivindicativas, sim, não é? A sua função era muito mais de amortecimento social e deste tipo de assistência para... A repressão do trabalho não era um fim, era um meio para garantir a estabilidade do regime. As organizações sindicais tinham esta função de apaziguar um bocado as consequências daquele que era o regime que se vivia à altura. E deixar aqui também nota que as mentalidades coloniais não foram as mesmas em todas as pessoas e em todos os níveis da administração, porque ao bocado até se falou que o indigenato foi abolido por pressão externa. É verdade, sem dúvida, que teve grande pressão, a queixa que o Gana apresentou contra o Estado português em 61, mas é importante também referir, até para ajudar a problematizar esta história já feita, não é? Que muitos administradores coloniais portugueses tinham

0: já dado nota que se deveria reformar o indigenato, deveria-se repensar o corporativismo aplicado às populações indígenas, deveria-se repensar esta organização da sociedade, alguns deles com pendor paternalista, alguns deles com um tipo de pendor, não é? A sociedade é uma coisa heterogénea, ainda o é, portanto, no passado também
1: o era, não é?
0: Também o foi, e é isso que é a riqueza precisamente da história, que é permitir pensar estes problemas e não fazer uma história já feita de estes eram assim, aqueles eram assim. Não,
1: sem
0: há uma grande diversidade de pensamento.
1: Claro, isto é bem, isto é mal.
0: Claro.
1: A história é cromática, não é? Quer dizer, há uma. Ou pelo menos,
0: não é o preto no branco, por assim dizer, não é?
1: É sim, elástica sim. Ou é plástica.
0: Sim, sim.
1: Em que temos que estar um bocadinho com os óculos bem colocados para perceber tudo aquilo que são as flutuações e há ali interconexões entre movimentos, reivindicações, situações, viver, portanto, é tudo isto que está presente nesta realidade.
0: Sim, sim, mas também não se pode deixar de dar nota que quando a primavera. Mas agora, perdão, se me pudou recuar atrás, não é? Os dirigentes sindicais inicialmente teriam que as eleições que serão homologadas pelo Ministério das Corporações, só por aí já é possível perceber que estariam completamente subjugadas e que eles não quisessem lá, muito facilmente arranjariam alguma forma de algum entrave de isto acontecer, mas que os sindicatos nunca deixaram de ser reivindicativos, quando tiveram a oportunidade não deixaram de ser reivindicativos, e há um caso muito claro disto, que já na primavera marcelista houve uma relativa abertura aos sindicatos, que depois tenha voltado atrás, não é precisamente por causa desta reivindicação, que creio que foi em 1970, se não tenho erro, um sindicato lisboeta ganhou a direção desafeta ao regime e enviou uma queixa para a Organização Internacional do Trabalho, portanto onde quer que haja algum tipo de, para não parecer assim muito triunfalista, não é? Mas algum tipo de opressão, haverá sempre algum tipo de resistência para.
1: É isso. Penso que foi na TAP, não sei se foi na TAP, um dos sindicatos também que ganhou no antigo regime a representação pela TAP, e também atuou dessa mesma maneira. Uma das coisas que também me pôs assim a pensar um pouco neste trabalho do André é um bocado neste sentido. Aparece a dado passo a Guiné-Bissau, Angola e Moçambique. A Guiné-Bissau tinha uma estrutura produtiva, económica, social, demasiado ruralizada, uma agricultura de subsistência. A questão de quando se fala em sindicatos é logo grandes indústrias. Em Angola havia o petróleo, havia os diamantes,
0: o café, o algodão, não é? Quase cada uma tem uma empresa correspondente
1: a isto. Portanto, em Moçambique era só, porque é referido, o açúcar. Em Moçambique também se notou isto, também era uma sociedade demasiado concentrada nas grandes cidades dos colonos, dos portugueses que viviam em Lourenço Marques, na Beira. Como é que isto funcionou em realidades tão dispares e diferentes como é, por exemplo, a Guiné,
0: sim, sim.
1: Nós, por simplificar, a Guiné-Bissau, mas a Guiné portuguesa, logo ali ao lado, que tinha a Guiné-Conakry, a Guiné sim, de sim. Influência francesa. Como é que isto funcionou tão bem?
0: Acho que também vai um bocado ao encontro do porquê de Angola ter sido, se calhar invertendo aqui a questão, não é o porquê de Angola ter sido o território selecionado para este estudo. Primeiramente é uma longa história de grande repressão do trabalho, tanto na escravatura como no trabalho forçado, desde os serviçais que eram enviados para Santo Tomé. O grande extrativismo pelo qual era regido a colónia de Angola, e a particular violência do recrutamento, que era uma das práticas do trabalho forçado. Mas também, noutro sentido, pelo facto de dois grandes movimentos de libertação terem competido abertamente. Também foi por isso que explorei esta opção angolana, em detrimento da opção da Guiné, em detrimento da opção de Cabo Verde, tanto também Moçambique. Foi precisamente a existência destes dois movimentos que guerreavam entre si, que ambos cooptaram os seus próprios movimentos de libertação, que me permitiu acrescentar uma nova dimensão a este trabalho, não é? Porque temos a dimensão do corporativismo português, temos a dimensão da relação portuguesa com a Organização Internacional do Trabalho, que era a Agência das Nações Unidas, especializada nas questões de trabalho e direitos sociais.
1: Ainda hoje anda por aí?
0: Sim, sim, sim, com um trabalho que é um trabalho que não se pode deixar de dar nota. Infelizmente é um trabalho que muitas vezes não é reconhecido e que agora, com a crise das organizações internacionais, está em crise, mas claro, podemos discutir isso para a frente, se houver tempo, espero que sim.
1: Pronto.
0: Esta permitiu que se pudesse acrescentar, a própria organização de trabalho por si só já é uma uma dimensão própria, não é? Porque a organização também se transformou profundamente daquilo que era em 1919, que permitia esta existência de dois mundos legais diferentes, mundos metropolitanos e mundos coloniais, vulgo, não, sim, territórios sim. Não autónomos, não. Mas depois permite assentar outra dimensão, que é a questão da luta internacionalista e como é que a questão sindical foi fundamental para os movimentos de libertação reclamarem que são os legítimos representantes das populações angolanas, tanto face ao Império, face os outros movimentos que aí operavam. E foi essencialmente isso, não é? Não querendo. Acho que creio que na altura o movimento da Guiné ainda estava numa fase um bocado mais embrionária, portanto não seria tão rico historiograficamente, mas também aqui também faço uma salvaguarda que.
1: Mas claro que não foi.
0: Eu conheço bem a documentação relativa ao caso de Angola. Mas não queres tão bem relativo ao caso da Guiné. Isto também é um ponto que é só a forma como nós temos acesso à informação, tanto de arquivo. É claro que, ao recolher esta informação para o trabalho, não pude apenas utilizar os arquivos portugueses, nomeadamente o arquivo histórico ou diplomático, porque isso daria uma visão que partiria do Centro Imperial, não é? Da informação que o Centro Imperial recolhe, portanto o meu trabalho estaria limitado a isso e reproduziria essas dinâmicas que muitas vezes não correspondem àquilo que foi.
1: Há cartas do Primeiro-Ministro, do Chefe de Governo, sobre esta questão, de António Oliveira Salazar.
0: No, eu, por acaso, não diria que me cruzei tanto com tão altas instâncias. Aquilo que me cruzei muito foi com o Ministério do Ultramar, nomeadamente o Gabinete dos Negócios Políticos, que era uma espécie de Ministério dos Negócios Estrangeiros dentro do Ministério
1: do próprio Ministério do Ultramar.
0: E o caso de Angola é. Os arquivos são difíceis de acesso fisicamente, mas felizmente existe um repositório no BAN que se chama Associação de Chueca de Documentação, que é o maior repositório que tem relativa de todas as pessoas interessadas nisto, historiadores e não historiadores podem ter acesso, relativamente à ação dos movimentos de libertação em Angola. E esta agora é coisa de historiador, está sempre a arranjar problemas, não é verdade, mas este repositório por si só também tem os seus problemas, porque de Chueca, que está no nome do repositório, sim, sim. Era o nome de guerra do Lúcio Lara, que estaria envolvido com
1: pois
0: o MPLA,
1: é.
0: Portanto há aqui um desequilíbrio de informação entre informação pertinente ao MPLA e ao NTA, o órgão anexo, perdão a expressão, do que há em relação...
1: O Lúcio Lara, quer se queira quer não, tinha as pernas nas duas margens do rio, quer dizer, por um lado muito amigo de pessoas que estavam na UNTA, né? E por outro lado também estava envolvido no MPLA desde o seu início. Portanto, uma das coisas que é o tópico é um bocadinho este, também quando se olha para o trabalho do André Fernandes, percebe-se que se calhar o seu assodono, sem cinismo, nem o advogado do diabo,
0: claro.
1: o regime tem todas as maneiras e todas as formas. Na questão legal, a discussão legal, aquilo que eram os dispositivos do direito internacional, do trabalho, argumentou sempre com causa e efeito, ou seja, muito bem elaborado, muito bem estruturado, que provocava em quem escutava, em quem lia essas defesas, pausas para pensar. Temos um bocadinho esta ideia, deixa cá ver o que é que.
0: Sim, sim, isto é um aspecto que é riquíssimo deste trabalho e de outros trabalhos do professor José Pedro Monteiro, do professor Miguel Bandeira Jerónimo, que o professor Miguel Bandeira Jerónimo fez um trabalho extraordinário a explorar a forma como esta missão civilizadora foi uma coisa altamente paradoxal, que simultaneamente reclamava uma ideia de convívio multirracial para o Império Português, ao mesmo tempo que era uma ideia profundamente discriminatória racialmente e que evoluiu no tempo. O livro dele, A Missão Civilizadora com o Colonialismo Português, é um livro que recomendo a todos. E a questão, o professor José Pedro Monteiro também, por sua vez, também mostrou como é que esta questão do trabalho forçado foi habilmente instrumentalizada pelo próprio Império. E o meu trabalho é, sem dúvida, não uma continuação, mas é, sem dúvida, tributário destas duas discussões, que a forma como é que o Império Português muitas vezes tomou uma posição pioneira, não pioneira, mas talvez não seja a melhor palavra, mas uma posição na frente dos debates para garantir que eles não eram monopolizados pelas organizações internacionais. E um dos grandes, se calhar uma das grandes reflexões desta obra, não é propriamente nova, mas ajudei a mostrar essa ideia, é que a narrativa avançada pelo Estado Novo e que agora se calhar avançada por setores inversos da sociedade, mas que acabam por reproduzir esta narrativa de que Portugal estava orgulhosamente sós. Portugal não estava orgulhosamente sós.
1: Mas é isso.
0: Ideologicamente, como império, poderia ser relativamente singular, não é? Mas Portugal sempre conseguiu recolher grandes apoios internacionais, mais num sítio do que no outro. Também a heterogeneidade do sistema internacional, porque a Organização das Nações Unidas era um órgão altamente mais politizado do que a Organização Internacional do Trabalho. Era. Isso é o que torna a Organização Internacional do Trabalho um caso de tudo tão interessante, não é? Porque Portugal ratificou uma série de convenções com uma almofada amortecedora,
1: claro,
0: para as críticas que antecipavam.
1: O impacto.
0: Sim, sim. Há o fator África do Sul, que Portugal procurava ativamente separar-se da África do Sul. A África do Sul tinha uma postura muito mais intransigente internacionalmente, até chegou a abandonar a Organização Internacional do Trabalho em 64, e Portugal sabia muito bem o que é que lhe aconteceria se não fazesse algumas cedências, às vezes mais legais do que práticas, no terreno. Isso é um aspecto que estou olhar aqui para as horas e parece que não vamos ter muito tempo para discutir. Podemos estar aqui uma tarde inteira, não é?
1: Pois é.
0: Mas é também muito interessante e ajuda a complexificar esta história do Império Português como um império que participou ativamente nos debates internacionais, especialmente em termos da OIT, até porque isso permitiria contrabalançar uma mais problemática interação nas Nações Unidas. E neste caso há um instrumento muito específico, a Convenção número 98 da Organização Internacional do Trabalho sobre o direito sindical, que Portugal ratificou em 64, já tinha sido instado, já tinha sido sugerido muitas vezes pelo Wilfred Jenks, que era um alto representante da Organização Internacional do Trabalho, e acabou por fazer para garantir que os ataques para tentar amortecer os ataques que antecipava que viessem na sua direção. Isto é tudo uma coisa um bocado difícil de explicar, às vezes então poucas palavras, não é? Porque o texto é muito mais fácil, mas é esta ideia de que o Império Português não esteve só, às vezes
1: pois
0: até
1: é
0: porque não diria cumplicidade por parte da Organização Internacional do Trabalho e de alguns dos seus representantes, até porque seria injusto, porque não tive acesso a grande parte dos seus arquivos lá. Usei o seu repositório institucional, tem muito material online, mas a documentação pessoal é um bocado escasso. Mas Wilfred Jenks, subdiretor-geral da Organização Internacional do Trabalho, mostrou aqui um grande grau de, pelo menos, compreensão.
1: Abertura
0: pelo caso português e também...
1: Deixa cá ver o que é que...
0: Sim, mas isso também nos leva a outro ponto, não é? Porque as organizações internacionais, acima de tudo, querem ser influentes. Porque se elas estiverem a falar para o vazio, não servem, não servem de nada. E uma grande parte de ser influente é efetivamente garantir que os Estados estão sobre a sua alçada. E estando sobre a sua alçada é muito mais fácil fiscalizá-los.
1: Estar a falar e só estar a escutar o eco.
0: Claro, não. Por isso é que a saída da África do Sul se calhar empurrou mais a OIT para a direção de Portugal, porque era um elo de ligação ali à África, Austral, não é? Para garantir que as suas populações efetivamente eram escrutinadas. E por falar nisto, podemos voltar a falar de um ponto que já mencionou inicialmente, que é o relatório Jovini.
1: Exatamente.
0: Que ocupa considerável, há um espaço considerável nesta dissertação, e mais à frente já desenvolvi, e futuramente será publicado, espero eu. Mas que para todos estiverem a ouvir, e se parece assim tão estranho, o que é este relatório Jovini, não é? O Jovini, Pierre Jovini, era um funcionário das Nações Unidas, um perito, né, destas comunidades da prevenção da discriminação racial, que quando a OIT e Portugal foram confrontados com esta barragem de críticas que lhe era dirigida todos os anos quanto à sua organização sindical, o aspecto da discriminação racial subjacente à sua organização sindical, Portugal, vendo que a ratificação de instrumentos como convenções não era suficiente, vendo que a participação ativa nos debates não era
1: também
0: suficiente,
1: não.
0: Reutilizou uma estratégia que também já tinha sido dado seguimento na queixa do Ghana, não é?
1: É?
0: Já havia algum
1: savoir-faire.
0: Sim. Isto é a Organização Internacional que fizesse uma comissão de inquérito no local às realidades, neste caso é sobre o trabalho forçado, em Angola e Moçambique. Pierre Jovini foi escolhido para isto, também demonstra um bocado a importância que era atribuída ao assunto, que motivou a OIT a pedir um perito internacionalmente reconhecido para verificar isto. E Pierre Jovini lá foi nomeado e lá partiu para Portugal. Passou primeiro em Lisboa, onde recebeu muita documentação por parte do Estado português e planeou a sua visita. Esteve em Angola, esteve em Moçambique, visitou algumas das principais indústrias extrativas, falou com muitos trabalhadores, falou com alguns representantes dos sindicatos, e aqui também entra a questão do sindicalismo, não é? E o verdito do Pierre Jovini foi, em relação ao trabalho forçado, foi relativamente favorável, e disse que, muito bem, aqui não se, pelo que ouvi, não se verifica nenhumas práticas de trabalho forçado como aquelas que são condenadas pela Organização do Trabalho. Quanto ao sindicalismo, é uma questão bastante diferente, porque pelos trabalhadores que eu escutei, a realidade que eu observei, o sindicalismo parece estender-se apenas aos trabalhadores especializados, que correspondem essencialmente às populações brancas e europeias e seus descendentes. E este relatório foi apresentado por Portugal como uma grande vitória face ao ET. Vejam, não existe trabalho forçado nos nossos territórios. Esta questão sindical era um bocado varrida para debaixo do tapete, mas
1: empurrada com a barriga.
0: Sim, mas passou desagrado.
1: Pois foi.
0: Foi o ponto por onde as organizações anticoloniais pegaram para esmiuçar esta situação. Foi. E um dos grandes atores envolvidos nisto foi o Comitê de Angola, que era uma organização baseada nos Países Baixos, de solidariedade com a causa da independência angolana e das restantes colónias portuguesas, que recentemente tinha encabeçado um boicote do café angolano. Também dá aqui algumas memórias daquilo que foi o boicote do cacau em Santo Tomé, se não estou em erro, não é? Há esta continuidade de práticas e como agora os boicotes, como se vê muito bem, por causa da questão israelita e tudo mais, que este método reivindicativo que efetivamente já foi demonstrado historicamente que
1: funciona,
0: que tem impacto. E esta organização, muito bem, pensou muito bem, está aqui o relatório, vamos enviar uma petição à Organização Internacional do Trabalho. Meus senhores, o Pierre Jovini foi enganado pelas autoridades portuguesas, a documentação que lhe foi fornecida não retrata a realidade, a sua visita a Angola pode muito facilmente ter sido condicionada pelas autoridades, na medida em que poderiam ter evitado as áreas onde há mais abusos, poderiam ter...
1: E 10 dias não dão para nada.
0: Sim, poderiam ter escondido os trabalhadores, efetivamente, violentados e... Um argumento importante também é que todas as entrevistas conduzidas por Pierre Jovini tiveram representante português à beira por fins de tradução, não é? E o grande argumento que eles aqui fazem é...
1: Era coação.
0: Como é que se espera que num Estado policial, né? A coação é uma coisa permanente, não é? Uhum. Como é que as pessoas podem falar livremente?
1: Abertamente.
0: Agora, porque a OIT também se manteve um funcionamento bastante legal daquilo que seria o estritamente jurídico, ao seu mandato, aquilo seria. Esta petição acabou por não poder ser recebida porque o Comitê de Angola não era uma estrutura reconhecida pela OIT. Mas isto é também o bom da análise histórica, não é? Porque conseguimos perceber estes pequenos fios que podem passar despercebido quando olhamos apenas para uma ação e para o seu resultado. Há muitas
1: ligações.
0: Sim, a reforma que não foi para a frente, ou a reivindicação que não foi para a frente, a queixa que não foi para a frente, às vezes é tão importante como efetivamente a reforma ou a convenção que foi aprovada.
1: Isto a estrutura profunda é importante.
0: É isso.
2: E assim nos despedimos da edição 929 de Livros com Rumo. Esta semana o convidado foi o historiador e investigador André Fernandes. Fechamos também esta temporada de emissões. Livros com Rumo entra na habitual pausa de agosto. Regressamos às emissões originais em setembro. Votos de uma boa noite e, se for o caso, boas férias.

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0: São 9. Fora nada. Ora, porra.
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0: Pelo meu relógio são horas. 10 horas. Depois não digam que não avisei.
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Atualmente, os mecanismos de comunicação têm exposto as pessoas a diversas formas de contágio que tanto acontecem por imitação, por inação, por desconhecimento, como por fragilidade, debilidade, manipulação. Estamos num mundo onde tudo está interligado e somos obrigados a conviver com uma proliferação vertiginosa de imagens, sons, textos, narrativas, discursos, numa mistura de ideias, processos, sugestões que já não nos pertencem e que não são feitos para nós. Ou antes, são feitos, mas não por nós. Ou são feitos para nos iludir, ou são feitos para nos direcionar. Existem diversos dispositivos de interação que exploram mecanismos retóricos distintos e que favorecem a contaminação mimética das pessoas ou das multidões. E o que atualmente sentimos na rede são expedientes vários que têm levado até às últimas consequências o poder da repetição, o papel afetivo dos gestos, a mímica facial, as imagens em vez de pensamento, as afirmações concisas em vez de explicações racionais, a adoção de um tom e de uma postura, muitas vezes de cariz autoritário, no sentido de impressionar as pessoas ou as multidões. Todos nós gostamos de espetáculos e aderimos facilmente a sentimentos exacerbados. Os oradores e os interventores que querem seduzir abusam de afirmações violentas porque sabem que têm maior impacto. Desta forma, a comunicação e a informação faz-se através de casos e de situações extremas onde se exagera, se afirma, se repete, sem que nada seja demonstrado, através da racionalidade. Desta maneira, vamos entrando numa forma de sociedade sem ideias. Não ter, senão, ideias que não sejam sugeridas, acreditando que são espontâneas. E estas características desencadearam uma espécie de realidade baseada no espetáculo, onde a ficção política atinge, às vezes, situações de autêntico delírio. A verdade da mentira, a cópia original, a simulação do real, etc., tornaram-se coisas banais e comuns nos nossos dias. Passamos a estar num meio feito de muitas coisas, avulsas, sem ligação com a realidade, e estas coisas cercam-nos, envolvem-nos, submetem-nos, influenciam-nos numa dinâmica hiperbólica que vem prosperando através de simulacros. Numa cultura do faz de conta, onde as coisas podem parecer aceitáveis à distância, mas que são demasiado miseráveis quando as olhamos de perto. E quando são vistas de perto, revelam trágicos e cruéis sinais sobre as nossas vidas reais.

11 horas. O tempo voa. 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

Desta maneira não surpreende que estejamos a perder a velha noção de história. A história vista como um período de tempo passado mais ou menos acessível, mais ou menos evidente, mais ou menos verosímil, que já não tem grandes ligações às atividades humanas. E estamos a falar daquilo que elas mais possuem de verdadeiro. Isto é, com a verdade, no modo como as coisas foram feitas, no modo como se fizeram, na maneira como geraram influências. Atualmente sentimos que vivemos em situações algo estranhas, onde as pessoas são profundamente vulneráveis a sugestões. Elemento que não experimentamos em cada um de nós, porque optamos por situações que não são nossas e com elas realizamos os nossos atos e tomamos as nossas decisões. Nestes termos podemos dizer que fomos habituados a darmos respostas que são desculpas para justificar as nossas incapacidades e para admitir a nossa ignorância. Usamos o sistema para justificar a nossa insensibilidade, para minorizar a nossa anomia, a nossa indiferença, para admitir a nossa desistência, a fim de que com estas coisas, formas de estar, tornámo-nos objetos que eventualmente sobrepõem em pessoas. E destas formas tornamos mais suportáveis, mais aceitáveis, mais toleráveis, o que não resolve o nosso problema. Estas situações têm-nos servido para dizermos que atualmente desconhecemos muitas coisas, de maneira a aceitarmos que o campo do nosso saber tem sido gravemente distorcido, deslocado e entorpecido através de sabedorias banais, em muitos casos que funcionam como uma não sabedoria que atinge de forma cruel todo o sistema. Algo que se desculpa e que se foi instalando de modo exponencial entre as pessoas através de formas incontroláveis de afastamento, inação, distância.

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